0: organizado. Diferencia o enfermeiro no mercado de trabalho, mostrando profissionalismo.
1: O projeto que regulamenta a emissão de notas fiscais por profissionais de enfermagem segue agora para análise da Comissão de Finanças e Tributação. Da Rádio Câmara de Brasília, Sofia Peçanha.
2: Bebeto, do PP do Rio de Janeiro, avalia que a redução da jornada de trabalho vai melhorar a qualidade de vida dos...
1: De enfermagem segue agora para análise da Comissão de Finanças e Tributação. Da Rádio Câmara de Brasília, Sofia Peçanha.
2: Bebeto, do PP do Rio de Janeiro, avalia que a redução da jornada de trabalho vai melhorar a qualidade de vida dos brasileiros. O parlamentar menciona que os trabalhadores da Baixada Fluminense, por exemplo, enfrentam engarrafamentos que tornam o descanso ainda mais necessário.
3: Olha, vai ser um benefício muito grande, porque o cara que acorda 4 horas da manhã, 5 horas da manhã para trabalhar na capital e retorna 10, 11 horas da noite, imagina quanto esse cara não sofre só no deslocamento. Tô dizendo no horário que trabalha não, só no deslocamento. Vai ser um prêmio para aquele que precisa se deslocar, enfrentar engarrafamento e, além de tudo, a convivência familiar, que é super importante nesse tempo, nessa redução dessa escala de, nessa jornada de trabalho.
4: Bebeto também exalta o trabalho da Comissão de Viação e Transportes em favor da mobilidade urbana do Rio de Janeiro. Ele considera que associar melhorias no transporte com a redução da carga horária é fundamental para garantir dignidade à classe trabalhadora.
2: Termina agora o Jornal Câmara dos Deputados, produzido pela Rádio Câmara, com trabalhos técnicos de Everson Urani e apresentação de José Carlos Andrade e Luciana Vieira. Uma boa noite para você.
4: Uma ótima noite, você fica agora com as notícias do Tribunal de Contas da União.
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9: Amigo ouvinte, fique em paz onde estiver. 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
1: Obrigada,
0: prazer,
1: gente.
0: Prazer demais, demais.
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1: Oi, Zezé.
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3: Fala, Alexandre.
1: Vamos cantar uma música junto?
2: Vambora, rapaz. 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
1: Essa aqui, ó.

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0: professora Marília Mendonça! Linda demais!
1: Palmas pro meu príncipe!
0: Obrigada, Marília!
1: Linda. Deus abençoe sua vida,
0: amém. Grandiosa! Eu nem dormi a noite pensando na sua participação, viu?
1: Você é tem uma fã aqui pra vida inteira, viu?
0: Ah, obrigada, é eu que sou seu fã demais, te admiro inteiro, muito, viu?

Dedo na cara, assim.

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4: Mais uma fake news, Fred Gustavo.

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0: Obrigado, gente.
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1: Cadê os gritos pro Gustavo, gente?

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0: Parabéns, viu?
1: Parabéns. Parabéns, viu? Que coisa mais gostosa.
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0: Essa é a mais pura verdade, né, Fred?
1: Falou tudo, João Neto.
0: É o que é o mais certo, não tem jeito. 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

0: Mas aí a lixa, o que é aquilo ali?
1: Aquilo é um cavalo, hein?
0: Esse cavalo amarelo.
1: Mas tá na moda, senhor.
0: Mas que moda, cavalo? Só tem bairro, rapaz.
1: A onda agora é o cavalo amarelo.
0: Mas então quer dizer que focinho de porco é tomada. Tô louco, então.

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0: Obrigados! Com vocês, eu vou até cantar um pedacinho de uma música, fala assim. É, fui mais um na sua vida. Gilberto e Gilmar!
1: Obrigado! Tudo bem? Boa noite, boa noite!
2: Boa noite!
1: Boa noite!
2: Boa noite!
1: Vamos lá, então! Música da saudade!
2: Vamos lá!
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1: Oi, alô, bom dia.
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1: Estamos começando mais um programa Terra Sertaneja. Rádio Interativa FM 104.9. Hoje é dia 21 de julho de 2026, é terça-feira.
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1: Agora são 5:02, 5:02.
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1: Abra... Joãozinho e você. É isso, vamos então participar com a gente, né? Participe conosco, pedindo aí sua música, mandando seu bom dia. Muito obrigado por esta sintonia maravilhosa nesta manhã de terça-feira, neste dia 21. Abraço, bom dia lá pra dona Cida e pro Antônio. Dona Cida e Antônio Polícia ligadinhos com a gente lá na Central, curtindo a nossa programação. Bom dia, Antônio, bom dia, dona Cida. Obrigado, viu? Muito obrigado mesmo por esta maravilhosa companhia. 999971049 é o telefone, viu? Participe conosco aí pedindo sua moto, sua música.
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1: É isso, vamos agradecendo a presença e a participação dessa moçada que nos ouve todas as manhãs, né? Um abraço especial, bom dia pra você. Está aí ligadinho no Terra Sertaneja. Muito obrigado por esta companhia, muito obrigado por esta maravilhosa audiência. Um abraço lá pro Mauri Grando, ligadinho com a gente já, né? Um abraço aí, Mauri, obrigado pela audiência. Mauri Grando, lá do Lava Jato, Angico Preto. Bom dia, tchê. Bom dia pra você também, viu, Mauri? Obrigado por estar aí curtindo a nossa programação. Vai digitando aí, vai mandando seu pedido musical aí pra nós, tá bom, Mauri? Um abraço, bom dia, obrigado pela companhia, obrigado pela audiência. Vamos começar mais um Terra Sertaneja com moda boa pra você. É os dois mineiros, Caboclo Atrevido. Olha a hora certinha, agora são 5:03.

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1: É isso aí, moda bonita pra você na manhã. É, estamos ouvindo aí o trio Alto Astral, Bailão Tá Legal. Ouvimos também o Sulino e Marroeiro, Chão Caboclo. E a primeira foi os dois mineiros, é o Caboclo Atrevido. Agora são 5:12.
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1: Muito bem, agora são 5:14, mandando um bom dia especial para você que nos acompanha, Mauri Grando, nosso amigo Mauri Grando participando com a gente, ele quer ouvir aí Franguinho na Panela. Bom dia, Tieto, na escuta do programa Joãozinho e Você, é isso aí, Joãozinho e Você, aqui no Terra Sertaneja, pela sua Interativa FM 104.9. E vamos ouvir então Franguinho na Panela para o nosso amigo Mauri. Alô, Mauri Grando, rapaz lá do Lava Jato Angico Preto. Obrigado pela companhia, muito obrigado pela audiência, obrigado por estar com a gente curtindo a programação da manhã. E amanhã de terça-feira, né? Um abraço especial para você que acompanha a gente aí no sítio Chacra Fazenda, moçada do Leite, bom dia!

0: Muito bem, são 5h25. Nós ouvimos Chico Rei Paraná, com a participação de Teodoro e Sampaio, Espinho na Cama. Ouvimos também Cerca de Espinho, Trio Parada Dura. E a primeira foi Lourenço e Lorival, Franguinho na Panela. Foi lá pro Mauri Grando. Grande abraço, Mauri. Obrigado pela audiência e pela companhia. Vamos mandando um bom dia também lá para a Genesi, lá em Dourados, né? Sempre ligadinha com a gente também nas manhãs. Aquele abraço, Genesi. Bom dia, obrigado pela companhia, tá bom? Abraço, Genesi. Abraço também para o nosso amigo Mauri Grando, sempre com a gente, curtindo a programação nas manhãs.
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0: Muito bem. Vamos então falando para você da GD. 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
0: 5:27. Não perca a sua hora, hein? Aí vou mandando um abraço, bom dia pra moçada que nos acompanha na manhã. Mandando um bom dia lá pra Célia Bogado, pro Rafael Souza, pra Stephanie, todos os dias curtindo a nossa programação. Obrigado pela companhia, tá bom? Célia, Rafael e Stephanie, bom dia. Olha só, um abraço especial também lá pro meu amigo Nerci Quiomento. É o Nerci ligadinho com a gente, curtindo a nossa programação. Obrigado, Nerci. Obrigado também. E bom dia pra dona Nelly, né? Dona Nelly e o Nerci lá no Caú, curtindo a nossa programação. Bom dia, João. Tudo certo? Tudo certinho. Toca Águas da Saudade. Tamo na escuta, tomando um chimarrão. Que maravilha, que bom. É bom demais, hein? Chimarrão em família. Um abraço, Nerci, dona Nelly. Daqui a pouquinho, Águas da Saudade. Milionário José Rico aqui no nosso programa. Olha quem está com a gente também, curtindo a programação e tomando um chimarrão, com certeza. A Cleia Moura, o Sadir Triquez, o Rafael. Todas as manhãs ligadinhos com a gente. Bom dia!
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0: 5:28.

0: É, isso aí, são 5h28, agradecendo a moçada que participa com a gente, você que está ligadinho comigo aí, você aí do centro da cidade, você dos bairros também, né? Muita gente com a gente, muita gente curtindo a nossa programação aí nos bairros, ligadinho, curtindo Terra Sertaneja. Obrigado pela companhia, muito obrigado por esta maravilhosa audiência. Moçada, então, aí do bairro Nossa Senhora Aparecida 1, Nossa Senhora Aparecida 2, pessoal do bairro Nossa Senhora de Cacupé, bairro Monte Alegre, Cristo Rei, Vila Sossego, Jardim Itamaracá, Alto da Boa Vista, Jardim Itália, bom dia!
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0: Vamos então pra sequência, né? Vamos tocar moda boa aqui na nossa programação, atendendo a moçada que participa com a gente aí, né? Vamos atender então o nosso amigo Nercy Quiomento. Águas da Saudade. Bom dia.

0: Muito bem, ouvimos aí Desgruda de Mim, Brando Reis e Marco Viola, João Lucas e Walter Filho, um batidão de viola. E aí ouvimos aí o milionário José Rico, Águas da Saudade, lá pro nosso amigo Nerci, né? Nosso amigo Nerci que aumenta, e também a dona Nelly lá no caô. Agora são 5:39.
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Muito bem, vamos então mandando um bom dia lá pra Genesi. Genesi tá em Laguna Carapã. Verdade, hein? Um abraço especial então pra Genesi. Genesi, o Mauri Grando, lá no Lava Jato, Angico Preto. Bom dia. Obrigado pela companhia.

0: É isso aí, Tibarbaridade, Bagual, Corcoviador. Ouvimos também Gina e Geno, Ela Chorou de Amor. E também ouvimos aí Moda Bonita aqui na nossa programação. Obrigado a você que participa, você que está ligadinho aí conosco, né? Aquele abraço especial. E ouvimos também o Guatupé e o Guaratuba, Soldadinho de Deus, abrindo mais uma sequência aqui na programação do Terra Sertaneja. Olha, vou agradecendo a tua presença e a participação do nosso amigo Teno, lá de São Miguel do Oeste, Santa Catarina. Alô, Teno, um abraço especial para você, bom dia para o Teno, para a Cleice, para o Jardel, para a Aline, bom dia com chuva, chovendo em São Miguel, né? Um abraço especial para todos aí de São Miguel do Oeste, moçada de descanso também, né? Ouvindo a gente, aquele abraço. E com chuva em São Miguel. Um abraço, viu, Teno? Olha, bom dia também lá pro Zeca Sense. Zeca Sense também acompanhando a gente. Aquele abraço especial para você, tá bom, Zeca? Zeca Sense, dona Clarice também, ligadinha com a gente. Aquele abraço especial. Bom dia, muito obrigado mesmo por esta maravilhosa companhia. Se ajeita a sua saia, tem de fundo no salão. Olha, o pessoal lá da Pastelaria Avenida tá com a gente também. Bom dia, Zélia. Bom dia, Joãozinho. Tudo bem? Uma terça-feira abençoada para todos nós. Amém. Obrigado para você também. Estamos aqui na Pastelaria Avenida, ao som do seu programa sempre. Um alôzão para a galera, né? Toda a galera que curte a nossa programação, clientes aí da pastelaria. É, clientes ao som do seu programa Terra Sertaneja. E se puder tocar para nós Peão Folgado, tá bom. Na abertura então da segunda hora vamos tocar Peão Folgado para Zélia, para Elisa, para Leonora, para o Sebastião, para o Tiné, para o Astúrio, toda a moçada aí da Pastelaria Avenida. Abraço muito especial, muito bom dia, muito obrigado por essa companhia maravilhosa, tá bom? Pastelaria Avenida, bom dia para todos aí, os clientes, né, que estão aí tomando um café, comendo um pastel saboroso. Estão curtindo nosso programa, aquele abraço especial. Olha a hora certinha para você, agora são 5 horas e 55 minutos. Daqui a pouquinho então, vamos aí na nossa sequência, Padre Flávio Alencar e a reflexão do Evangelho do Dia. E logo após, voltamos aí com a segunda parte do Terra Sertaneja. Voltamos aí com o Peão Folgado, né? Canto da Terra pro pessoal lá da Pastelaria Avenida. Um abraço, Zélia, Elisa, Leonora, né? Também o nosso amigo Tiné, Sebastião, Astúrio também, toda a moçada aí da pastelaria, aquele abraço especial.
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0: Dona Eliane Petric também com a gente. Daqui a pouquinho tem moda pra Dona Eliane, então, né? Daqui a pouquinho, tá bom, Dona Eliane? Agora vamos aí pra reflexão do Evangelho. Daqui a pouquinho estamos abrindo a live aí também. Um especial a você que curte a nossa programação. Bom dia, Padre Flávio Alencar, reflexão do Evangelho do Dia. E já já a gente volta.

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1: Olá, ouvintes da Rádio Interativa FM, aqui é o Padre Flávio, lhe desejo paz e bem. Estamos nesta terça-feira, dia 21 de julho, o Evangelho é segundo São Mateus, capítulo 12, versículo de 46 a 50. Naquele tempo, enquanto Jesus estava falando às multidões, sua mãe

seus irmãos ficaram do lado de fora, procurando falar com ele. Alguém disse a Jesus: "Olha, tua mãe e teus irmãos estão aí fora e querem falar contigo." Jesus perguntou àquele que tinha falado: "Quem é minha mãe e quem são meus irmãos?" E estendendo a mão para os discípulos, Jesus disse: "Eis minha mãe e meus irmãos, pois todo aquele que faz a vontade do meu Pai, que está nos céus, este é meu irmão, minha irmã e minha mãe." Palavra da salvação. Caros ouvintes, Jesus nessa passagem nem renega sua mãe nem seus parentes, mas quer aproveitar a oportunidade que lhe é oferecida de insistir em que sua missão era, antes de tudo, cumprir a vontade do Pai Celestial e em que nós, os seguidores dele, devemos igualmente ter essa mesma preocupação. Assim, o Senhor inaugura uma nova família, sua família eclesial, na qual os laços do parentesco carnal ficam pospostos ao do parentesco espiritual. Por isso Jesus, estendendo os braços para os discípulos, exclamou: "Esses são meus irmãos e minha mãe." Palavras que consagraram o costume cristão de chamarmos irmãos uns aos outros. Isso deve estimular-nos a viver intensamente a fraternidade cristã. Nós, que formamos uma comunidade ou um grupo de cristão, estamos unidos pelos laços do parentesco espiritual mais estimáveis e, em determinadas ocasiões, mais estáveis do que os próprios laços do parentesco carnal. Deus te abençoe, fortaleça nessa família de Cristo.

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Oi, 6 horas pontualmente. Estamos de volta com a programação do Terra Sertaneja, Rádio Interativa FM 104.9. Muito bom dia. Muito bom dia para você que está ligadinho comigo desde as 5 horas da manhã. Muito obrigado por esta maravilhosa audiência. Você que está chegando agora, seja bem-vindo, seja bem-vinda. Vamos juntos até as 7 horas com muita moda boa para você. Hoje é dia 21 de julho de 2026, terça-feira. Terçou. Grande abraço a você que nos acompanha nesta manhã. Aquele abraço especial, bom dia, obrigado por esta maravilhosa companhia. 6 horas e 1 minuto. Joãozinho e você, vamos juntos nesta manhã. É, telefone para você participar, é o 99997-1049. 99997-1049. Participe conosco, peça sua moda, peça sua música. Participe conosco, aquele abraço especial para você que está comigo, ligadinho na 104.9, na programação do Terra Sertaneja. Bom dia. É, moçada que está com a gente aí também na live, né?

Pessoal da live no Facebook, aquele abraço especial, bom dia. Vai mandando seu alô, vai mandando seu bom dia, lá para nós saber que você está acompanhando a gente aí, tá bom? Faça como a dona Mercedes Franco. Alô, dona Mercedes, bom dia. Sim. Bom dia, Joãozinho, bom dia. Muito obrigado, viu, dona Mercedes, por estar com a gente aí, através da live, nos acompanhando. Aquele abraço. Xingu mandou embora. Olha, então vamos atendendo, vamos seguindo aqui, vamos começando, né, a segunda hora, vamos aí com a primeira música desta sequência. Abraço especial lá pra moçada que está com a gente lá na Pastelaria Avenida. Aquele abraço especial, bom dia, obrigado, hein, obrigado por estar com a gente, obrigado por estar acompanhando a gente na manhã, tá bom? Aquele abraço muito especial. Então vamos lá para, vamos então pra moda, né, o Pão Folgado, pra Zélia, pra Elisa, pro Sebastião, pro Tiné, pro Astúrio, pra Leonora, né? Pra todos que estão aí na pastelaria, pra todos os clientes também que estão ali na pastelaria, aquele abraço especial e vamos tocar então Pão Folgado. Daqui a pouquinho tem o Sol e a Lua com Deli Delinha. É, Sol e a Lua, Deli Delinha lá pra Dona Eliane Petrick também. Daqui a pouquinho na programação do Terra Sertaneja. Muita gente com a gente, muita gente ligadinho aí, aquele abraço especial, mandar um abraço especial lá pro Marcos, é o Marcos baterista, curtindo o programa com a gente, bom dia também pro Ademar Pneus, lá de Dourados, grande abraço, bom dia Joãozinho, bom dia pra você, viu Ademar, obrigado por estar com a gente, tá bom meu amigo? Ademar Pneus de Dourados, curtindo a nossa programação, aquele abraço especial, muito bom dia. São 6:03 agora. Pião Folgado. É o canto da terra. Pra Pastelaria Avenida, pra Zélia Elisa, Leonora, pra todos que estão ligadinhos aí com a gente, tá bom? Bom dia, 6:04.

0: Bom dia, seu João. Quero ouvir com Deli, Delinho, Sol e a Lua.
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0: Vai lá pra Dona Eliane. Dona Eliane Petrick pediu o Deli Delinha, o Sol e a Lua. Nós ouvimos também o Canto da Terra, o Peão Folgado. Esta foi lá para o pessoal lá da Pastelaria Avenida. Bom dia para vocês. Agora são 6:10.
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0: Muito bem, são agora 6h13, 6 horas 13 minutinhos. Muito bom dia para você. Muito bom dia para você que nos acompanha nesta manhã. Aquele abraço especial para toda a moçada que ouve curte Terra Sertaneja. A nossa grande região, né? O pessoal da nossa grande região aí que estão ligadinhos. Pessoal aí da colheita, né? Colheita do milho. Pessoal que está colhendo, pessoal que está puxando, né? Pessoal do puxa, dos caminhões, das carretas, dando-nos uma carona. Aquele abraço especial. Muito obrigado pela companhia e pela audiência. Moçada aí da live no Facebook também com a gente, bom dia, obrigado pela companhia, Lúcia Agüero, bom dia Lúcia, obrigado por estar conosco, tá bom? Abraço muito especial, muito obrigado por esta companhia maravilhosa. E se você está comigo na live, vai mandando seu alô, vai mandando seu bom dia, vai compartilhando com seus amigos também, tá bom? Dando uma força aí pra nossa live. 6 horas 13 minutinhos, daqui a pouquinho tem música lá pro nosso amigo Marcos, Marcos baterista, daqui a pouquinho na programação do Terra Sertaneira. Vamos aí pro nosso apoio cultural e eu já volto e volto com moda bonita pra você. Bom dia.
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0: Muito bem, agora são 6:18. Estamos de volta com a programação do Terra Sertaneja para você nesta manhã de terça, né? Terça-feira, olha só. Um abraço especial para você que nos acompanha. Mandando um abraço especial para a moçada que ouve a gente aí na live, no Facebook. Abraço lá pra Fabiana Batista, Fabiana Brum. Bom dia, João. Deus abençoe nosso dia. Toca a música do Chico Rei Paraná pra Dona Zilá. Alô, Dona Zilá, bom dia. Obrigado, hein? Obrigado mesmo por estar em companhia com a gente, tá bom? Abraço muito especial, bom dia. Dona Zilá, também a Fabiana, todas as manhãs, né? Ligadinhas aí com a gente, aquele abraço especial. Daqui a pouquinho, então, Chico Rei Paraná, aqui na programação do Terra Sertaneja. Olha o Hélio Espíndola. Bom dia, João. Feliz terça-feira. Deus abençoe. Deus abençoe você também, tá bom, Hélio? Abraço especial para você. Bom dia. Obrigado pela companhia e pela audiência. Também com a gente o nosso secretário de infraestrutura, Paulo Eftin. Bom dia, Paulo. Um abraço especial para você. Muito obrigado pela companhia, pela audiência, Paulo Eftin. E a Cleri também, né? E toda a moçada também, a da Secretaria de Infraestrutura, ligadinhos aí com a gente. Aquele abraço especial. Bom dia para todos aí, tá bom? Um abraço muito especial. Bom dia. Olha o Paco Martins com a gente também, curtindo a nossa programação. Obrigado, viu, Paco? Obrigado por estar conosco, obrigado por estar ligadinho com a gente. Paco Martins, quero curtir aí o Pulo do Gato. Daqui a pouquinho entra na programação do Terra Sertaneja pra você na manhã. Seis horas, vinte minutinhos. Vamos atendendo então o Marco, né? O Marco tá curtindo o programa conosco na manhã. Muito bom dia para você, viu, Marco? Obrigado pela audiência, obrigado pela companhia. O Marco baterista, nos ouve todas as manhãs. Bom dia, Marcos. Valeu aí, grande abraço, hein?
1: Bom dia, Janzinho.
0: Bom dia.
1: Aqui é o Marcos baterista.
0: Valeu, meu amigo, bom dia.
1: Toca aquela pra nós, da Milton Lelo, subir a montanha maior do mundo.
0: Subiu a montanha
1: maior. Todos de Laguna Carapã.
0: Valeu.
1: Obrigado, meu amigo.
0: Eu que agradeço, meu amigo. Obrigado pela companhia, obrigado pela audiência. Hamilton Lelo, montanha maior do mundo. Às 6 horas e 20 minutinhos. Vamos aí, Hamilton Lelo.

Wellington Lelo. Foi lá pro nosso amigo Marcos, baterista. Obrigado, Gilmar. Te ofereceu aí para todos aqui de Laguna Carapã, né? Toda moçada de Laguna. Um abraço muito especial para você que ouve a gente na manhã. Obrigado, Gilmar. Bom dia.

6h25, mandar um abraço especial pra moçada que ouve a gente aí na nossa grande região, pessoal aí do Caú, pessoal da Central, do Campo Seco, né, do São Jorge, Carapã, Bonfim, Bocajá, Rincão Florido, Rincão Bonito, moçada aí de toda a nossa grande região, curtindo a nossa programação. Bom dia, pessoal das cidades que circundam o nosso município, né, cidades circunvizinhas, Carapó, Dourados, Ponta Porã, Aral Moreira. Abraço muito especial, bom dia, obrigado, hein? Obrigado por estar sempre conosco nas manhãs, curtindo a nossa programação. Um abraço lá pro Gaspar, a dona Deuzira, todos os dias com a gente, bom dia. Pessoal lá do Posto Catucho, né? Toda moçada do Posto Catucho que estão ouvindo, curtindo a nossa programação na manhã, aquele abraço muito especial. Bom dia também lá pro Mauro, pra Eloir, pra dona Firmina, pro Rodrigo, todos os dias acompanhando Terra Sertaneja, aquele abraço muito, muito especial. Seu Gerson Cerqueira, dona Terezinha também ouvindo a gente na manhã, obrigado, viu, seu Gerson, dona Terezinha, bom dia. Abraço também para o meu amigo Patrick de Oliveira. Abraço, Patrick, bom dia. Um abraço, bom dia também. Lá para o seu Paulo, Carai Paulo, dona Cristina, nos ouvindo na manhã. Muito obrigado pela companhia, muito obrigado pela audiência. 6h26.

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1: Muito bem, vamos então agradecendo a presença, agradecendo a participação dessa moçada que ouve e curte a nossa programação da manhã. Obrigado pela companhia, obrigado pela audiência. É Gilberto Binga, Gilberto Carvalho, meu primo lá de Carapó, né? Lá de Carapó está em Bonito, né? Curtindo a nossa programação. Obrigado, Gilberto, Dirceia, aquele abraço, obrigado pela companhia, beleza? É isso aí, Maninho Vega, né? Ramona de Melo, bom dia, ótima terça-feira, abençoada para todos nós, estamos na escuta, Ramona e Maninho Vega. Abraço, Maninho, abraço, Ramona, obrigado, hein, obrigado mesmo por estar conosco, aí ligadinhos aí na live, no Facebook. Muito obrigado pela audiência, muito obrigado pela audiência, muito obrigado pela companhia. Então vamos para a sequência, vamos de mais moda, mais música e música bonita na programação do Terra Sertanejo. Vou atender a Fabiana, ela pediu uma do Chico Rei Paraná, lá para Dona Zilá. Um abraço, Dona Zilá, bom dia para a senhora, hein? Obrigado pela audiência.
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1: O Paco Martins pediu aí o Pulo do Gato, tinha um Carreiro e Parzinho também, daqui a pouquinho na nossa programação, tá bom? Abraço especial para essa moçada que sempre acompanha e participa, né? Da programação do Terra Sertanejo. Aquele abraço especial. Olha, vou mandando então um abraço especial antes da sequência. Vamos mandar um abraço especial também lá para Marta Solange. A Marta Solange acompanhando a gente. Obrigado, viu, Marta? Um abraço aí para Marta, para o Aldecir, também para Raquel, para o Joaquim. Alô, Joaquim! É, Joaquim ouve a gente todas as manhãs. É o Joca, né? Um abraço muito especial a vocês aí, a toda a família que nos acompanha, tá bom? Um abraço, Marta, Aldecir, Raquel e o Joca aí, né? Abraço, Joaquim. Olha só quem está com a gente também, o Sérgio Freitas, meu mano velho Sérgio Freitas, curtindo a programação com a gente. Abraço, Sérgio, obrigado pela audiência, tá bom? Sérgio Freitas, ligadinho aí, curtindo a programação do Terra Sertaneja na manhã. Agora são 6:30, 6:30. Pra dona Zilá. Abraço aí, Fabiana. São 6:31. É o Chico Rei Paraná. Leão Domador.

0: Isso, Minas e Minas com Goiás, Edai e Lara. Música bonita pra você. Ouvimos também o Pulo do Gato. Tinha um Carreiro e Pardinho, foi lá pro Paco Martins. Obrigado, viu, Paco? Obrigado pela audiência, obrigado pela companhia, obrigado também aí pela participação. Aí nós ouvimos também Chico Rei Paraná, Leão Domado. Música bonita. Foi lá pra Dona Zilá Brum. Um abraço, Dona Zilá. Dona Zilá Brum, curtindo a nossa programação. Um abraço também pra Fabiana, né? Fabiana Brum, a filha da Dona Zilá, ligadinha com a gente e curtindo a programação do Terra Sertaneja. Abraço, bom dia, muito obrigado por esta maravilhosa companhia.
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1: Muito bem, são 6h41 agora. Manda um abraço especial lá para a dona Maniza Rodrigues, lá na Central, ligadinha com a gente, acompanhando aí a nossa programação. Um abraço para a dona Albaniza Rodrigues.

0: Um abraço especial lá pro Lourenço. Bom dia, Joãozinho. Lourenço Peralta. É, toca aí para nós, meu recanto, meu paraíso, de Goiânia e Paranaense. Meu velho tá tomando um mate paraguai ouvindo você.
1: Sim, é gostoso.
0: É, isso aí, um abraço então pro Caraí Paulo, né? Caraí Paulo curtindo o programa com a gente, um abraço. A dona Cristina também, né? Bom dia, bom dia, bom dia. Obrigado pela companhia, tá bom? Um abraço para você, viu, Lourenço? Lourenço Peralta curtindo o programa com a gente, toda a família aí, aquele abraço especial. É, daqui a pouquinho então tem Goiânia e Paranaense aqui no nosso programa, beleza? Aquele abração pra você, bom dia, obrigado pela companhia. Olha, são 6 horas e 43 minutos. Bora então, vamos aí pro nosso apoio cultural. Nós voltamos daqui a pouquinho com moda boa pra você na manhã.
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Muito bem, são 6 horas e 48 minutos. Estamos de volta. Estamos de volta com a programação do Terra Sertaneja. Mais uma vez agradecendo a presença e a participação do Lourenço, do Carai Paulo, da dona Cristina, curtindo a nossa programação, tomando um mate paraguaio, né? E ouvindo a nossa programação. Bom dia! É isso, vamos agradecendo também a presença aí da Marta, Solange, do Joaquim. Não vai abrir, deixa eu ver se eu consigo abrir. Deixa eu mandar aqui alguma coisa aqui para tentar abrir. Mas não vai abrir o áudio do Joaquim. Eita, Joaquim, não vai abrir seu áudio, hein? Que pena, rapaz. Não vou conseguir abrir o áudio do Joaquim. Mas ele quer ouvir o Baitaca, né? Do fundo da grota. Vamos tocar então daqui a pouquinho um Baitaca pro nosso amigo Joaquim, que está ligadinho com a gente. Mas se queres meus beijos. Deixa eu mandar um abraço, bom dia também lá pro meu amigo Nerci. Nerci Quiomento, tá ligadinho com a gente. Obrigado, viu, Nerci, pela participação, pela companhia. Nerci Quiomento curtindo a nossa programação. Obrigado pela audiência, viu? Como um vulcão. Depois eu vou ouvir o áudio aqui, porque não tô conseguindo abrir no sistema aqui do computador. Eu não consigo abrir para poder jogar no ar, né? Mas eu vou ouvir pelo celular. Já ouviu do Joaquim? Beleza? Obrigado então pela audiência, pela companhia. Vamos então atendendo o nosso amigo que está curtindo o programa Terra Sertaneja na manhã, né? Um abraço muito especial ao Lourenço, né? O Lourenço está curtindo o nosso programa todas as manhãs aí, aquele abraço, o Lourenço Peralta. Abraço, Lourenço, obrigado pela audiência. Vamos em moda então, vamos tocar música bonita. Vamos tocar aqui então o Meu Recanto, Meu Paraíso. É o goiano e paranaense. Às 6h50, 10 minutinhos para as 7 horas. Daqui a pouquinho vai tacar lá pro Joaquim.

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0: do fundo da grota, foi lá pro Joaquim, grande abraço aí pro Joaquim, pra Marta, pro Aldecir, pra Raquel. Obrigado, viu, Joaquim, pela sua participação, tá bom? Grande abraço aí pra você. Olha, eu vou mandar um abraço também lá pro Miguel, Miguel, neto do Nercy, que aumento, e da dona Nelly. Quero curtir Ana Castela.
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0: Mandar também lá pra. Lá pro.
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0: pro Leandro Cardoso. Leandro, um abraço.
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0: Eu não vou conseguir atender a dona Veneranda, viu? Tá terminando o programa.
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0: devendo aí o Amado Batista, viu, dona Veneranda? Grande abraço, bom dia, obrigado pela companhia.
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0: Para Castelo, vou tocar um pedacinho aí pros meninos. É pro Miguel, neto do Nercy que aumento, do Dona Eli. E também pro Leandro Cardoso, que pediu também uma Ana Castela, né? Vamos tocar então, vamos curtindo aí um pouquinho, um pedacinho, né? Agora já são 6 horas e 59 minutos. Estamos chegando ao final de mais uma edição do Terra Certa.

0: isso aí, chegamos ao final de mais uma edição do Terra Sertaneja. Grande abraço pro Miguel, abraço também lá pro Leandro Cardoso. Chegamos ao final de mais um Terra Sertaneja pra você. 7 horas pontualmente. Muito obrigado a você que participou com a gente nesta manhã. Amanhã, se Deus quiser, estaremos juntos de novo. Pede amanhã de novo, tá bom, Miguel? Tá bom, Leandro? Leandro. E também a Dona Veneranda. A Dona Veneranda também participando com a gente. Muito obrigado por esta companhia maravilhosa. Amanhã, mais um Terra Sertaneja para você a partir das 5 da manhã. Que você tenha uma ótima, excelente e abençoada terça-feira. Amanhã, se Deus quiser, estaremos juntos de novo com mais uma edição para você. Aquele abraço. Tchau, tchau.
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1: 7 horas e 6 minutos.

0: chegando. O show da manhã começa agora.
1: Bom dia, o Pai Salvador.
0: Bom dia aqui da Sara Cristina. E
2: o bom dia do Antônio Valentim.
0: Hoje dia 21 de julho, terça-feira. Uma ótima semana para você. Bom dia para você que já levantou. Bom dia para você que já foi trabalhar.

0: E hoje temos muita novidade pra você, viu? Muita alegria, muita música boa.
1: Como se fosse o maior de todos.
0: E esperamos a sua participação. 9997-1040 e 9997...

0: nossa gente.
1: Através também da nossa live, né, no Facebook. Então, você que sintonizou agora, você está na 104,9 Interativa FM de Laguna Carapã. Nosso show da manhã começa agora, vai até as 9 horas da manhã, com muita alegria pra você. Bom dia! Bom dia.

0: Bom esquecendo, né, que toda sexta-feira nós temos sorteio. Ontem nós não falamos, né? Mas hoje eu tô falando, viu? Sexta-feira temos sorteio.
1: A pessoa que planta o amor.
0: E pra você que planta o amor todos os dias aqui na nossa rádio, bom dia pra você.
1: Bom dia.

0: Bom dia!
1: Bom dia!
2: Bom dia!
0: Bom dia!
3: O que é que eu sou sem Jesus?
4: E para começarmos nossa manhã com aquela oração abençoada.
3: Sem Jesus, o que é que eu sou?
4: Para começarmos o dia bem, bem, né? Nada, na presença do Senhor, né?
3: Nada, o que é que
5: maravilhoso, eterno Deus. Deus de Abraão, de Isaac, de Jacó, nosso Deus. Deus que fez os céus e a terra e o mar, o nosso Deus. Pai, Filho, Espírito Santo, estamos nesta manhã entrando na tua presença. Pedindo a tua graça, tua sabedoria, teu entendimento, tua força, teu ânimo, é tua

0: coragem que vem do Senhor sobre as nossas vidas, Senhor, e sobre a vida de todo o povo desta cidade, meu Deus, de todos os ouvintes, de todas as pessoas, Senhor, deste estado, deste país e do mundo. Pedimos a tua bênção, Senhor, e que a paz reine sobre a terra e sobre nós para todo sempre. Amém.
1: E o nosso telefone já está liberadinho, 9997-1049. Anota aí, 9997-1049. Participe, manda para mim o seu bom dia, manda bom dia pro Antônio. Bom dia sempre é bom, né? Já eu vou falar sobre o bom dia. E para nós começarmos o dia hoje com muita alegria, Rio Negro e Solimões, 7 horas 13 minutos.

0: Bom dia!
1: Bom dia!
2: Bom dia!
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isso aí, 7h24. E o nosso telefone está liberadinho pra você. A Dona Eliane, né, pediu. Acho que foi acho que é essa música, né, Dona Eliane? Foi essa que eu achei ali na, no YouTube. Bom dia pro Cleito aqui da Pastelaria Avenida, ligadinho na nossa.

Já, já nós estamos aí para comer um pastelzinho gostoso, né? De morango com chocolate. Grande abraço, pessoal ali, né, da Pastelaria Avenida, que estão sempre ligadinho na nossa programação.

Cleito disse: bom dia, toca o Velho e a Flor de Toquinho e Vinícius. Vou procurar aqui, Cleitinho, pra você. Já já a gente toca. Participe! 99971040.

Um abraço pra Silvia, também sempre ligadinha na nossa programação, né? Radinho dela é 100 por hora. Ela e as meninas lá no serviço trabalhando, né? Sem parar desde cedinho. As meninas da Célia também, né? Bom dia, Célia! Grande abraço pra Célia também, pras meninas que estão ligadinhas. Bom dia lá pra minha amiga Elisângela e pro seu Tarciso. Também estão sempre ligadinhos na nossa programação. Bom dia também pra você que já está trabalhando no nosso comércio ali, o pessoal ali, né, da Império, né, que estão sempre ligadinhos também na nossa programação.

0: falar em casa, né, meu bem? Pra cá. Eu tava vendo, né, na TV sobre o negócio de feminicídio. Como que está tendo muito feminicídio ultimamente, né? Eu não sei o que que tá acontecendo com esse povo fazer isso.
1: Pra falar a verdade, ainda existe um preconceito muito grande, né? Preconceito, arrogância, ignorância, o eu das pessoas, né? Aí, além do preconceito, arrogância e ignorância dos homens também, hoje nós vemos uma outra situação, a verdade seja dita. Tem mulheres que se aproveitam da situação, né? E não defendendo os homens, né? Mas porque o machismo, né? Sempre está difícil de superar isso, as pessoas, né? Não defendendo os homens, mas tem mulheres hoje que se aproveitam da situação, da lei, né? Da proteção, né? É, você vê casos aí que mulher, né, se aproveitando, batendo, né, em homem, esperando o homem bater, né, para ela denunciar. Então, eu acho que deveria existir a lei, sim, contra o machismo, mas também pegar, tipo, a mulher que pegasse aproveitando da situação, tinha que ter uma pena também, uma pena bem brava para que isso não acontecesse, né? Mas, infelizmente, o machismo ainda supera, né, toda a situação.
0: É verdade, é verdade. Eu vi a mulher reagindo. O homem estava quietinho, sentado num vídeo, né? O homem estava quieto, sentado, numa lanchonete com ela. E acho que ele falou alguma coisa para ela que ela não gostou. Ela jogou um copo de suco na cara dele. Aí ele levantou, não fez nada, levantou, foi pro carro. E ela foi atrás. Xingando tudo quanto é nome, batendo nele, enfiando o dedo na cara dele. Aí ele pegou e virou e socou um soco na cara dele. Aí virou James.
1: Eu já vi um caso da mulher, tipo, ela, além de ser miudinha, o cara dava três dela de grandão e ela batia na cara dele, no rosto dele, batia. E ele virava e saía, e ela ia atrás, e ele empurrava e saía. Então, é uma humilhação muito grande, né? Eu acho que tem que ter uma lei aí e punir, mas punir severamente. Não levar lá na delegacia e já, pá, tá, vai embora, tá tudo bem. Tem que ter a lei, tem que vigorar. Mas aqui é Brasil, né, infelizmente?
2: E mais pirada que é lá,
1: não. Isso não vai funcionar nunca.
0: É... E fala pra mim, qual é a sua opinião sobre esse assunto, hein? Eu gostaria de ouvir a sua opinião.
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0: E vamos ouvir a música do Cleiton, que pediu o velho e a flor, né? Vamos lá. De Vinícius e Toquinho. 7:30.

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0: 7h41, estamos de volta. Você ouviu o nosso apoio comercial.
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0: Quero mandar um alô para todos que estão fazendo aniversário no dia de hoje. Feliz aniversário! Bom dia pra você! Que faz aniversário, né, no dia 21 de julho. Feliz aniversário, saúde, paz, amor, alegria! É o que eu desejo pra você, a Sara Cristina.
2: E o Antônio, que Deus abençoe grandemente a sua vida, que está aniversariando hoje.
0: Que está de aniversário hoje, com muita alegria, nego bom não se mistura, né?

7h42. Nosso telefone já está liberadinho, hein? 9997-1049. 9997-1049.

0: 7 horas 45 minutinhos. Nosso telefone está liberadinho, hein? Manda pra mim o seu bom dia e participe, né, do sorteio. Nós temos sorteio toda sexta-feira, né? E todos que participaram durante a semana já estão, né, no sorteio.
1: Com vocês, Jaime. Que linda você.
0: 99971049.

0: porque sexta-feira ninguém ganhou R$50 e mais um prêmio, né? Ninguém apareceu. Na sexta vai ter outra charadinha. Outra charadinha abençoada. Não vai ser a mesma, lógico, né? Todo mundo já tá sabendo o que que era, né? Vai ser a mesma, na sexta vai ser outra. E o prêmio é R$100 e mais o brinde.
1: Sexta-feira
0: o prêmio é R$100 e mais o brinde.
1: Tá
0: pra quem participar, é lógico, né? Vai ser uma charada, não vai ser a mesma. Não vai ser nada da mesma que ninguém acertou.
1: Vou começar a pedir piquezinho agora. Fora os brindes, né, que nós vamos estar sorteando. Só que sexta-feira nós vamos sortear mais cedo.
0: Lembrando que quem vai na charada, né, vai ser o brinde e mais os R$100. Tá dobrado pra sexta-feira o prêmio, hein?
1: Fique ligadinho.
0: Todos os participantes que quiser participar da charada. Fique atento, participe. Quanto mais participar, mais chance você tem.

Lembrando a vocês que sexta-feira vai ter brindes. Nós vamos sortear mais cedo, né? O pessoal tá reclamando que tá tendo muito pouco tempo para chegar até aqui, né? Nós vamos sortear um pouquinho mais cedo, né? Na sexta-feira. Para dar tempo pro povo chegar aqui, né? Já para receber o seu brinde. Ou até para matar as charadas, né? Que ele coloca no programa aqui. E mesmo porque é dobrado o valor. Fique ligadinho e já comece a participar desde agora, né? 9997-1049. Anota aí, 9997-1049, pra você participar. Diz assim, Sara,

0: mandar meu bom dia pra Dona Eliane. Dona Eliane tá ligadinha, né, Dona Eliane? Ela já participou e já está também no sorteio. O Cleito ali da Pastelaria Avenida. O Marcos Baterista. Tá faltando você. 9997-1049.
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0: 7 horas e 50 minutos.

0: Bom dia, Sara. Como você amanheceu, minha linda? Põe Bruno Marrone pra mim, por favor.
1: Bom dia, veneranda! Bom dia, seu Mariano! Você pediu, você vai ouvir, minha amiga, Bruno Marrone!
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1: 7 horas e 56 minutos.

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0: mandar meu alô aqui pra Ruth. Ah, Ruth Dalmar. A Ruth Gonçalves. Bom dia, meu amor. Alice. Bom dia, Sara. Deus abençoe nosso dia, nossa semana. Amém, minha querida.
1: A vida é mesmo assim.
0: Também já está participando do nosso sorteio, viu, Ruth?

0: Bom dia, apanhar. Ana Castela, por um favor, com o Leandro Cardoso aí. Ana Castela. Aí, põe no sorteio também, com o Leandro Cardoso aí, por favor.
1: Essa vai pro seu Mariano, Mariano Conceição. Bom dia.

Maravilhoso Deus, mais uma vez vamos entrar na porção da tua palavra, em nome de Jesus, Pai, Filho, Espírito Santo, pedimos, Senhor, a tua graça, a tua unção, a tua sabedoria, o teu amor, Pai, que o Senhor esteja abençoando os ouvintes, que o Senhor esteja dando graça e entendimento para compreender a tua palavra, Senhor, em nome de Jesus, Pai, que não seja de mim, mas do Senhor esta mensagem, Pai, Filho, Espírito Santo, amém. Somos pequeno, né? Somos minúsculos na presença do nosso Deus Altíssimo e temos que ser, né? Não é por menos e nem por mais. Somos no limite. Mas na presença do Senhor, nós temos que ser minúsculos. Temos que ser pequenos, se considerar. Porque o nosso Deus, com todo o poder que tem, nos deu a oportunidade, a chance, né, de termos a nossas escolhas, nosso livre arbítrio, né? E hoje eu vou deixar aqui uma palavra, tudo conhecido de muita gente, né, que eu sei que conhece, que está acompanhando. Hoje nós vamos deixar aqui alguns versículos para você entender. Eu vou estar lendo 12 versículos aqui alternado do livro de Jonas para você entender aqui o teor composto da palavra. E está fazendo um resumo rapidamente, porque temos de 10 a 12 minutos. No livro de Jonas, então, vamos estar espanando aqui apenas 12 versículos alternado do livro de Jonas, né? Não vai ser direto os 12 versículos. Vamos alternar para entender a palavra. Do primeiro ao 5. E veio a palavra do Senhor a Jonas, filho de Amitai, dizendo: Levanta-te e vai à grande cidade de Nínive e clama contra ela, porque a sua malícia subiu até a minha presença. Porém, Jonas se levantou para fugir da presença do Senhor para Tarsis. E descendo a Jope, achou ali um navio que ia para Tarsis. Pagou, pois, a sua passagem e desceu para dentro dele, para ir com ele para Tarsis, para longe da presença do Senhor. Mas o Senhor mandou o mar um grande vento e fez-se o mar uma forte tempestade, e o navio estava a ponto de quebrar-se. E então temeram os marinheiros e clamavam cada um ao seu Deus, e lançaram ao mar as cargas que estavam no navio para o aliviarem do seu peso. Jonas, porém, desceu ao porão do navio e, tendo-se deitado, dormia um profundo sono. Aleluia. E aqui já no versos 12 de Jonas, primeiro: e ele lhes disse: levantai-me e lançai-me ao mar, e o mar se vos aquietará, porque eu sei que por minha causa vos sobreveio esta grande tempestade. E no 2, do primeiro ao 7, para concluir: orou Jonas ao Senhor, o seu Deus, das estranhas do peixe, e disse: na minha angústia clamei ao Senhor, e ele me respondeu do ventre do inferno. Gritei, e tu ouviste a minha voz, porque tu me lançaste no profundo, no coração dos mares, e a corrente das águas me cercou todas as tuas ondas, as tuas vagas tens passado por cima de mim. E eu disse: lançado estou de diante dos teus olhos, todavia tornarei a ver o teu santo templo. As águas me

cercaram até a alma, o abismo rodeou, as algas enrolaram a minha cabeça, e eu desci até o fundamentos dos montes. A terra me encerrou para sempre com os seus ferrolhos, mas tu fizeste subir a minha vida da perdição, ó Senhor meu Deus. Quando desfalecia em mim a minha alma, lembrei-me do Senhor, e entrou a ti a minha oração no teu santo templo. Glória a Deus. Olha, aqui nós entendemos que Jonas ficou com medo. Jonas teve medo. Quem não tem medo? Quem é um super-herói para não ter medo de nada? Não existe. Que é o que eu quero dizer para você? É, ter medo, muitas das vezes, faz parte da nossa vida. O que eu quero lembrar disto? Jonas teve medo. Os 12 discípulos de Jesus tiveram medo. O mais corajoso foi Pedro, que seguiu Jesus de longe, quando o negócio esquentou lá para eles, né, com Jesus, que o bicho pegou lá. Pedro foi o mais corajoso, os outros fugiram todos, todos. Inclusive teve discípulo que apareceu 2 anos depois, se ajuntou ao grupo. Então, nós vemos que o terror, o medo faz parte das nossas vidas. E eu quero ir mais profundo ainda. Quando o Mardoqueu chegou para Esther e falou: olha, você tem que ir ao rei porque Deus mandou, Deus falou, e se você não for, né, vai pesar sobre você e tua casa. Ela também teve medo, nem tanto que ela falou: olha, todo mundo vai orar agora 3 dias, 3 noites de oração, sem beber água, sem comer nada. E eu quero dizer mais, Jesus também teve medo. Quando Jesus estava para ser crucificado, que ele foi orar, que todos dormiam lá na hora da oração dele, ele falou com Deus, falou: pai, ô pai, se possível, afasta de mim esse cálice. Qual era o cálice dele? Era a morte de cruz, ele sabia. Pai, se possível, tira de mim esse cálice, pai. Mas aí ele se recordou, né, em si mesmo, falou: peraí, porém, pai, seja feita a tua vontade. Tem que ser feito mesmo, que seja feito a tua vontade. Aí ele se recobriu de novo de força, de espírito, de ânimo e coragem. Então, o medo, ela faz parte das nossas vidas. Mas quando nós estivermos com medo de alguma situação, vai você sozinho na beirada da tua cama e ora, não sabe orar, ora o Pai Nosso, que é a oração que Deus, Jesus, ensinou aos discípulos. Aí Mateus está escrito, Jesus ensinando os discípulos a orar, não sabe orar. Ensina o povo a orar o Pai Nosso, então. Vamos orar o Pai Nosso. É uma oração aceita por Deus. É uma oração que Jesus ensinou aos discípulos. Ora o Pai Nosso do seu jeito. Se você é cristão, se você é católico, não importa. Vai no pé da sua cama e ora o Pai Nosso. Porque o medo faz parte da nossa vida. Nós temos o direito de ter medo. Então nós vemos aqui que Jonas fugiu. Ele fugiu porque ele teve medo lá em Nínive. Eles matavam toda a pessoa que chegava lá falando de Deus, falando de salvação. Eles eram bárbaros, eles eram péssimos. Mas o que Deus queria aqui? Testar a fé de Jonas. Deus não queria mandar Jonas para o inferno. Deus não queria mandar Jonas para a perdição. Ele queria testar a fé de Jonas. Falou: olha, vai lá na grande cidade de Nínive e prega a palavra lá. E é assim que em 40 dias terminarei aquela cidade. Ele se amedrontou e falou assim: se matam todo mundo lá, imagina eu chegar lá falando de Deus, falando que vai exterminar a cidade. Estou crucificado, vão arrancar minha pele lá, vão me jogar então para os cães. Ele teve medo, e faz parte. Mas aí, para Deus mostrar que Deus é Deus, né? Ele naquele navio dormia. Deus mandou uma grande tempestade para sacudir aquele barco, estava a ponto de quebrar o meio, e os homens lançaram sorte ali, né, dos seus deuses. A Bíblia fala, se você pegar o livro de Jonas, são apenas 4 capítulos, você vai entender. Cada um clamava ao seu Deus, alguém falou: olha, tem um dorminhoco lá no porão que deve ser, que se não é com nada com nós, não está a sorte em nós, vamos ver com ele. Trouxeram Jonas, a sorte caiu nele. E aí, dormente, quem é teu Deus? Quem é você? O que tu faz aqui? Por que nos veio esse mal? Aí ele, na hora, ele falou: olha,

eu desobedeci ao meu Deus. E então me joguem no mar. Aí o medo. Aí foi mais fácil enfrentar o mar, né? Mar aberto, sozinho. No mar, no deserto do mar. Mas ali ele reconheceu, ele falou: olha, vocês têm aqui o peso aqui nesse navio, não adianta, vocês podem jogar. Já tinham jogado todas as fazendas, todas as suas coisas, né? Que tinha peso no barco, de peso. Me joguem eu, tirem eu daqui do meio de vocês. O problema aqui sou eu. Então, quando a gente tem medo, às vezes o problema, a gente puxa o problema para nós, mas não é pecado ter medo. Você tem que, na hora que você tiver medo, por mais que às vezes fez alguma besteira, vai sozinho no teu quarto, fale com Deus. Ora o Pai Nosso, se não sabe orar. E Deus vai entender a tua situação. Deus vai compreender e vai te ressarcir e vai te abençoar no medo. E aqui lançaram, aqueles homens pediram perdão, olha só, que eles já começaram a se converter, porque cada um orou ao seu Deus, a Bíblia fala, e não aconteceu nada. Mas quando lançaram, eles perceberam e viram que realmente o problema era Jonas, era o Deus de Jonas, o Deus dos hebreus. Ele falou: sou hebreu e eu não poderia ter fugido da presença do Senhor, então esse mal veio aqui porque eu estou aqui. E ele foi lançado. Mas Deus, quando viu ali a verdade, o arrependimento de Jonas, e que ele não se importou com mais nada a não ser voltar para a presença de Deus, mas já era tarde, ele falou: me joguem no mar e o meu Deus sabe o que fazer comigo. Então Deus enviou um grande peixe. Aproximadamente ali, esse grande peixe, pelo que a Bíblia diz, né, seria uma baleia jubate. Esse grande peixe, pelo que a Bíblia diz, né, pesaria ali nas jubates, pesa em torno de umas 40 toneladas, né? Então esse grande peixe engoliu Jonas. E ele, quando ele se viu ali perdido mesmo e que não tinha a vida dele, ele orou a Deus. Agora, prestem atenção numa coisa. É só Deus para fazer um milagre desse, um homem sobreviver, qualquer ser vivo, no ventre de um peixe, no fundo do mar. No fundo do mar já é difícil sem um tambor de oxigênio. Agora você imagine no estômago de um peixe, no fundo do mar. Então, olha o tão grande que é o poder de Deus se nós analisar. E ele orou a Deus e Deus ouviu do seu trono. Agora, eu digo para você, Jonas orou gritando para que Deus escutasse? Jonas orou ali no alto-falante, no microfone gigantesco, para que Deus escutasse? Com certeza ele orou em pensamento, amedrontado. E a Bíblia fala que algas marinhas, que são os vermes que comem a alimentação, né, que caem no estômago de qualquer ser vivo, tem os ser vivos pequenos, são os vermes, são pequenos. Os ser vivos mais ou menos, né, são os vermes mais ou menos. E os gigantescos, com certeza existiria ali os vermes desse bicho, do estômago desse bicho aí, tipo, vamos dizer, cobras jiboia, cascavéis, mais ou menos o tamanho, né, dos vermes desse peixe que devorariam ali a comida, que seria Jonas, né? Então, o que que eu quero falar para você? Quando a gente crê em Deus, quando a gente põe tudo nas mãos de Deus, ele te tira, se for preciso, do ventre do peixe. Ele te tira de lá, porque ali Deus deu ordem para aquele peixe do seu trono. E esse peixe foi lá e vomitou Jonas na praia de Nínive. E lá Jonas adentrou essa cidade, e a Bíblia fala que o rei, um dos primeiros a ouvir a palavra e se converteu, e ordenou que aquele povo todo, cento e poucos mil pessoas ali, consagrassem, jejuassem ao Senhor por 3 dias, e Deus se arrependeu da destruição que faria naquela cidade, e Deus poupou aquela cidade. Então nós temos que entender que às vezes nós estamos com medo, e até mesmo estamos no fundo do mar, dentro do ventre de um peixe, sem saída para nossas vidas. Sem saída, não vemos mais saída, mas existe uma saída sim, porque a Bíblia fala aqui que Jonas se arrependeu e orou ao Senhor, Deus ouviu a sua oração do ventre do peixe, e então Deus o abençoou grandemente.

Então nós temos que entender que não existe o impossível para Deus. Não existe difícil. Não existe barreira. Não existe fronteira. Não existe profundidade. Não existe algo ser vivo que chegue a te engolir, que Deus não possa te restaurar, que Deus não possa te dar vida, que Deus não possa te dar saúde, que Deus não possa te dar liberdade. Então nós temos que muitas das vezes crer, mesmo no nosso medo, não deixar o medo quebrar nós, levar nós para o abismo, não. Mesmo se o medo nos levar para o abismo, que nem Jonas estava no profundo do mar, dos mares, no ventre do peixe, sentindo aquelas algas que vamos simbolizar aqui para vocês entenderem. As algas são os micróbios, os vermes gigantes que tem no estômago desse peixe, que estariam ali para devorar Jonas. Talvez faminto, morto de fome, essas algas, porque faz parte da natureza, da cadeia alimentar, né? Nós vemos que quando o ser humano, qualquer coisa que o ser humano falece, quando acaba a caloria do corpo, quando acaba a alimentação, os nossos vermes destroem o nosso corpo, comem de dentro para fora. Eles se alimentam, eles que destroem o corpo. Então nós vemos que ali as algas marinhas passavam pela cabeça, pelo pescoço, pelo corpo de Jonas e não tocavam nele. Porque sabe por quê? Estava betumado, nem os vermes têm autoridade deles próprios se não tiver a autoridade de Deus para te destruir. Nem os vermes, nada. Nada te toca se não tiver a permissão de Deus. Até os vermes são controlados por Deus. Os animais são controlados por Deus. Tudo é controlado por Deus. Tudo tem o controle de Deus. A tua vida tem o controle de Deus. Então, realmente, não se desespere. Mas quando tiver no pior da situação, no pior dos problemas, na pior das dificuldades, quando você não vê mais saída, lembre, Deus tirou Jonas do ventre do peixe. 3 dias e 3 noites, não foi 3 horas nem 3 minutos, não, foi 3 dias e 3 noites no ventre do peixe, para Deus mostrar que Ele é Deus, e que Ele deveria, no calor ali da decomposição, que faz uma decomposição no estômago também, Ele deveria ter derretido no ventre daquele peixe, e realmente virado substância para a vida daquele peixe, mas Deus não deixou o peixe devorar, não deixou os vermes devorar, não deixou ele ser ali decomposto, não. Ele era um hebreu, ele era um israelita, ele era um homem de Deus como eu e como você, que há muitos das vezes está numa igreja, você é um filho, é uma filha de Deus, é um jovem, é uma mulher, é uma criança de Deus, é um adolescente de Deus. Não se desespere na pior das suas dificuldades. Lembre-se, o mesmo Deus, lá de milhões de anos atrás, que salvou, que livrou Jonas, Ele vai te livrar também, se você merecer, se você se arrepender, se você der um lado para Deus. Amém? Amém, amém. Deus te abençoe. Fique com Deus, em nome de Jesus. Amém, amém e amém.

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4 minutos. Quero mandar um alô ali pro José Ney Franco, né? Tá na nossa live. Bom dia, José Ney. Ele diz: olá, bom dia. Ótima terça-feira, que Deus abençoe. Amém, José Ney. Muito obrigado pela sua participação, viu? Que Deus possa continuar te abençoando. Como se... Bom dia também pra Mercedes. A Mercedes Franco. Ela me contou. Vou tocar uma do Fábio Júnior já já pra você, viu, Mercedes?

0: telefone está liberadinho, 9997-1049. E o José Ney e a Mercedes já estão participando também do sorteio.
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0: 9997-1049. É o número da rádio, hein?

0: casa.
1: E hoje, dia 21 de julho, se comemora oficialmente no Brasil o Dia Nacional do Garimpeiro. E a memória dos mortos da Marinha em guerra, né? A data também é celebrada por muitos como um dia dedicado à amizade e ao compartilhamento de momentos com pessoas queridas. Então hoje é nosso dia.
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1: a nossa amizade e nosso compartilhamento dos nossos momentos.
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1: O Dia do Garimpeiro foi instituído pela Lei número 11.685 em 2008. O dia homenageia a profissão e destaca a importância da atividade de extração mineral para a economia do país.
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1: Nosso país, ele é rico em minerais, né?
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1: E também a memória aos mortos da Marinha em guerra.
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1: A data oficial do calendário nacional para homenagear os militares da Marinha que perderam suas vidas em conflitos.
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1: Então hoje, dia comemorado, dia 21 de julho, comemorado o Dia Nacional do Garimpeiro.
0: E
1: a memória dos mortos da Marinha em guerra.
0: Chegou.
1: Horas e 37 minutinhos. Vamos estar aqui trazendo

Leonardo Costa. Você só me faz feliz. Tá ouvindo, meu amor? Isso é pra você.

0: Só Me Faz Feliz, de Eduardo Costa. 8 horas e 40 minutos. Quero mandar meu alô aqui pra Dona Inocência, irmã Inocência. Bom dia, minha irmã. Ela se diz assim: bom dia, irmã Sara. Deus abençoe. Quero participar do sorteio, Inocência. Amém. Já está participando, hein? E falar por sorteio. Fala aí, meu bem.
1: Sexta-feira, grande charada, R$100, né? E participe, você participando, presta atenção no programa que vai ser charada, tá? Então a única coisa que nós podemos dizer vai ser charada. Você fala: ah, mas é difícil. A Mega Sena não é difícil? A loteria esportiva não é difícil? Tudo é difícil, tudo que é fácil não é bom, então tudo é difícil.
0: E tá aumentando esse prêmio, hein? Da pena que dá dó, no meio
1: desses bicudos, meu amor. Participe pra você estar concorrendo aí a esse sorteio. Todos vão ter a chance, só prestar atenção no programa.

99710-49 para você participar do sorteio. Horas 42 minutos.

0: Quero agradecer a todos vocês que estão ligadinhos na nossa programação. Porque é você que faz a nossa programação ser assim, animada, gostosa, né? Todas as manhãs. Das 5 às 7 é com você, com a Terra Sertaneja, com o Joãozinho. Joãozinho e você. E das 7 às 9, comigo aqui, sim, o Antônio, a Sara Cristina e o Antônio Valentim. Tem que ser Sara Valentim, né, agora, né? Não é mais a Sara Cristina, né? É Sara Cristina Valentim.
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0: Antônio Valentim, o mais lindo daqui dessa cidade.

0: igual criança, né? Recém-nascido. Nasce feio, cabeçudo, orelhudo, narigudo, sem cabelo. E fale perto da mãe que é feio pra ver. Trenzinho mais feio do mundo, né? Mas fale perto da mãe que é feio pra ver, né? Tem que ser lindo, né? Bonitinho, né?
1: Eu só quero pedir.
2: Tem uma história que é assim, ó.
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2: que a onça falou: eu vou sair pra comer. Ela era amiga da coruja, né? Vou sair pra comer alguma coisa, que eu tô com muita fome. Aí a dona coruja falou assim: ó, você pode comer qualquer bicho, menos meus filhos.
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2: Aí ele falou: mas como que eu vou saber qual que é o seu filho? Ele falou assim: os bichinhos mais bonitos que você achar são meus filhos.
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2: Quando ela chegou lá, foi o primeiro ninho que a onça comeu, né? Porque eram os mais feios. Né?
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3: E agora, senhor,
2: assim somos nós.
1: Me beija.
2: Que olha, filhote de coruja é muito feio.
0: Aí é o dom do amor.
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0: né?
1: Quer.
0: A boniteza não é pelo. Ela vem pelo amor, né? Que eu tô falando. E realmente, é real. Se você olhar uma criança que você nunca viu na vida, lógico que você não vai falar. Que, às vezes o trenzinho é feio, que tá lá, parece um ETzinho, né? Mas fale que é feio.
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0: Você tem que falar que é lindo, né? E dar risada junto e comemorar junto a boniteza do indivíduo.
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2: A minha mãe contava que disse que tinha um dia ela chegou lá, né, na casa da amiga dela, né? E ela tinha acabado de ganhar nenê, né? E ela, a mulher era bonitinha, mas o homem, ela disse que era muito feio, o marido dela. Aí disse que ela olhou pro bebezinho e falou: coitadinha, cara do pai.
3: Abelhas.

0: bom dia pra Claudete, a Claudete Aranha. Ela colocou assim, ó. Bom dia, Sara. Ótima terça-feira.
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0: Põe meu nome no sorteio. Obrigado.
1: Pode.
0: É a Claudete Aranda.
1: Sua mais.
0: Já está, meu amor. Já coloquei o seu nome, hein? Tá bom?
1: Sofrer.
0: Muito obrigado pela sua participação, pela sua sintonia.
1: Vou esquecer.
0: E vão participando. 9997-1049. Faz que nem a Claudete, né?
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0: Bom dia, põe meu nome no sorteio.
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0: E na sexta-feira vocês fiquem ligadinhos. Tem prêmio especial.

0: meu marido aqui tá aumentando os brindes, né? Ficando preocupado já com esse negócio aí. Começar a pedir os piquezinhos também.
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0: Brincadeiras à parte, né?

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Quero também falar aqui, ó. 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

Eu quero também aqui mandar meus parabéns ali para o nosso irmão Giovanni Vargas, que fez aniversário ali ontem, né? Que Deus abençoe grandemente sua vida, irmão Giovanni. Aqui é um abraço apertado do pastor Antônio. Deus te abençoe grandemente, viu, meu irmão?

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3: Quero mandar um alô aqui pro seu Mauri. Mauri Grande. Também tá na escuta do nosso programa, né?
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3: Ele colocou assim: bom dia, tchê.
1: Nossa senhora, onde é que eu
3: tô? Tô na escuta.
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3: Toca a música Iguaria Campeira. Vou procurar aqui, seu Mauri.

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1: Ofereça pros piá o Paulo Ever no lavador Angico Preto.
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1: Grande abraço, pessoal do lavador Angico Preto, que sempre estão ligadinhos na nossa programação, né?
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1: Bom dia pra vocês, tchê. E o seu Mauri também, o Mauri, o Paulo e o Ever também já estão participando do nosso sorteio.
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3: E um bom dia aqui do Antônio para todos vocês aí do lavador Angico Preto, viu, Mauri? Deus abençoe grandemente a vida de vocês, um bom trabalho, um ótimo dia.
1: Vou procurar a música aqui para você, viu?

0: Maria Campeiro, Os Serranos. É a nossa última de hoje. Muito obrigado por vocês terem participado, hein?
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2: Para estar encerrando com esta música abençoada, maravilhoso e eterno Deus, em nome de Jesus, meu Deus, nosso Deus, Deus de Abraão, Isaac e Jacó, Pai, Filho e Espírito Santo, pedimos a tua bênção, meu Deus, a todos os ouvintes, a todo o povo desta cidade, meu Deus, o povo deste estado, deste país e do mundo, meu Deus, que eu esteja dando paz, alegria e saúde para todos, em nome de Jesus, que eu desejo o nosso coração, Pai, Filho e Espírito Santo.

0: música nós vamos, né, encerrando por aqui hoje, né? Agradecendo a audiência de vocês. E amanhã tem mais a partir das 7 horas da manhã. Eu, Sara Cristina. O Valentim.
1: Antônio Valentim.
0: O homem mais lindo dessa cidade. Gente, muito obrigado pela sua participação, muito obrigado pela sua companhia e nós ficamos por aqui. Um beijo, até amanhã, se Deus quiser. Tchau, tchau.

0: ir à capelinha de Jesus das Santas Chagas. É terça-feira das Santas Chagas. Queridos irmãos, quero saudar a todos a partir da Rádio Evangelizar, de onde tudo começa. As rádios irmãs, cujos nomes cito neste momento.
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Deus, nós estamos reunidos em nome do Pai, do Filho e do Espírito Santo. Amém. Senhor Jesus das Santas Chagas, dolorosas e gloriosas, derramai vosso preciosíssimo sangue sobre os doentes, sobre os acamados, sobre os desempregados, sobre a humanidade, sobre todos nós. O evangelho de hoje nos diz que enquanto Jesus estava falando às multidões, sua mãe e seus irmãos ficaram do lado de fora procurando falar com ele. Alguém disse a Jesus: olha, tua mãe e teus irmãos estão aí fora e querem falar contigo. Jesus perguntou àquele que tinha falado: quem é minha mãe e quem são meus irmãos? E estendendo a mão aos discípulos, Jesus disse: eis minha mãe e meus irmãos, pois todo aquele que faz a vontade do meu Pai que está nos céus, este é meu irmão, minha irmã, minha mãe. Senhor, eu compreendo muito bem este texto, a igreja compreende, que um grande elogio faz a Nossa Senhora, que Maria, mais do que os laços maternos, são os laços do discipulado, da credulidade, da fé. Por isso, Senhor, eu peço a graça de ser também parte da tua família. Nossa Senhora, que sejamos parte desta família pela fé, pelo discipulado, pela confiança. Jesus, pelas tuas santas chagas dolorosas e gloriosas, nós te pedimos, estenda a tua mão, Senhor, e toque hoje, de modo muito especial na humanidade, que reine a paz. Gente, nunca esqueça de pedir pela paz no mundo. Nós somos privilegiados de não vivermos uma guerra civil ou uma guerra entre povos. Nós não sentimos essa dimensão e infelizmente, a gente só vê pela televisão e acabamos nos tornando insensíveis. Mas rezemos pela paz. Jesus das Santas Chagas, pela paz no mundo. Jesus, pelas tuas santas chagas, nós queremos rezar pelos doentes. E se você tem uma pessoa doente perto de você, se você tem uma pessoa doente, estenda a tua mão e diga: Senhor, que impusestes as mãos a tantos enfermos, olhe por este enfermo, põe as mãos. Padre, mas eu não sou digno. Sim, pelo batismo você é digno de abençoar, é digna. Abençoai, tirai a dor, tirai o sofrimento, a angústia desta pessoa. Aqui me vêm várias pessoas. Não posso deixar de rezar pelo meu cunhado Olívio, que já há muito está definhando numa cama. Senhor Deus, eu rezo também por outras pessoas que estão ligando, pessoas que estão acompanhando pelo rádio, pela TV. Deus de misericórdia e de bondade, abençoai e santificai por esta pessoa que está fazendo hemodiálise neste momento, pessoa que está fazendo a quimioterapia. Deus, de infinita bondade, de infinito amor, por esta pessoa que está precisando de um emprego, pelas tuas santas chagas dolorosas e gloriosas, hoje eu clamo, eu peço, eu suplico, Senhor, tende misericórdia daqueles que estão endividados, infelizmente envolvidos com agiotas. Deus de misericórdia e de bondade, pelas tuas santas chagas, esta pessoa que está com dor, você que está encurvado ali na cozinha, encurvada,
porque está com uma dor e não sabe de onde vem.

0: dor que pega desde a perna e sobe no corpo. Você que não está conseguindo colocar o pé no chão de tanta dor. Esse teu estômago com refluxo, Senhor Deus, tocai pé no chão de tanta dor. Esse teu estômago com refluxo, Senhor Deus, tocai nesta enfermidade, curai esta enfermidade. Por tuas santas chagas, Jesus, nós te pedimos e clamamos. Por esta pessoa que está chorando porque recebeu uma notícia ruim, Deus de misericórdia, de bondade, eterno Pai, eu vos ofereço as santas chagas de nosso Senhor Jesus Cristo para curar estes doentes, para curar esses angustiados, para curar esta pessoa que está com depressão. Vamos, intercessores, rezem, olhe no horário agora, olha no teu relógio e diga: é para mim, Senhor, hoje, sou eu que estou sendo contemplada com esta graça, sou eu, Senhor, que estou recebendo uma gota deste preciosíssimo sangue e quero proclamar, Senhor, esta cura, eu quero proclamar, Senhor, esta graça. Jesus das Santas Chagas, permaneça conosco e vai agindo, Senhor, nos hospitais, nos presídios, nas casas de recuperação, nas famílias. Vai agindo, Senhor Jesus. Fica conosco, Senhor, em cada partilha, em cada testemunho. Eu vou para o intervalo, nós só começamos o programa. Eu volto já. Volte comigo. Partilha de vida, leitura orante, testemunhos que edificam. Nós voltamos já.
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0: querido povo de Deus, eu começo fazendo um apelo a você. Nós estamos na quarta etapa da campanha de Jesus das Santas Chagas, mês de julho, mês de Maria. Então eu quero pedir por intercessão de Nossa Senhora do Carmo. 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
1: A paz, sua bênção, Padre.
0: Deus abençoe. De onde você fala?
1: Eu falo de algum lugar do Brasil.
0: De algum lugar do Brasil. O que está acontecendo, filha de Deus?
1: Olha, Padre, eu tenho uma depressão já há 23 anos. Eu tentei tirar minha vida várias vezes.
0: Oh, misericórdia.
1: E Deus não permitiu, né, que eu tivesse morrido.
0: Sim, com certeza, ação de Deus.
1: Eu passei por um câncer também. Foi muito dolorido pra mim.
0: Tá.
1: E o pior de tudo, Padre, é que a minha filha, depois que elas casaram, elas chegaram pra mim e falaram que tinham uma conversa comigo. E o que eu descobri, Padre, que acabou com a minha vida.
0: O que que foi?
1: É que o pai tentou abusar delas, das três. Ele não chegou a fazer, né? Mas tentou. E eu, o que me incomoda, Padre, é que eu tô junto com essa pessoa. Eu já perdi o carinho do meu genro por causa disso. Até das minhas filhas, né? Elas, tem duas delas que não vêm na minha casa. Como eu sou aposentada, Padre, e recebo R$900, porque eu tenho empréstimo, essas coisas, eu não consigo me manter sozinha.
0: Sim.
1: Não tenho como pagar um aluguel para mim, comer, eu preciso de medicação, às vezes eu preciso de médico, e vivo uma pressão psicológica também, Padre, que me deixa muito para baixo, me deixa assim, sabe? Eu não sei o que fazer. Eu queria que o padre me aconselhasse. O que eu devo fazer?
0: Vamos devagar. Você conversou com isso? Primeiro, ele era pai das filhas ou era
1: Sim.
0: pai?

0: pai. Então, foi um pai biológico que tentou abusar das filhas.
1: Pai biológico.
0: Você chegou a conversar com ele?
1: Eu cheguei a conversar, padre.
0: E ele?
1: Ele fala que ele reconhece o erro.
0: Ele admite.
1: Ele admite e fala que ele está errado, que ele fala assim que é alguma coisa maligna que entra nele para fazer isso, né?
0: Que entrou ou ele continua fazendo?
1: Não, que entrou, no caso, ele não está fazendo agora.
0: Pelo
1: né?
0: amor de
1: porque
0: Deus.
1: Agora, não, porque hoje elas são todas casadas, né?
0: Mas, tudo bem, só que aí vem neta, aí vem vizinho, aí vem outro problema.
1: Sim, padre. Sim. Então eu vivo nessa insegurança, padre. Eu não tenho vida, porque eu vivo nessa insegurança, nesse medo. Eu não sei o que ele pode fazer, né? E pra mim tá muito complicado de ver assim, padre.
0: Como é o relacionamento delas com o pai?
1: Olha, padre, tem uma delas que ela conversa com ele, tudo assim, mas ela é dificilmente, ela não vem na minha casa, ela quase não vem. A mais nova, ela sempre vem e ela tem um relacionamento até bom com ele, porque ela perdoou ele.
0: Sim. Filha, eu não tenho a resposta para você. Agora lhe digo uma coisa. Você tem que estar muito vigilante para que ele não abuse de outras pessoas.
1: Sim.
0: Depois, abandoná-lo nessa altura da vida, quantos anos você tem?
1: Eu tenho 57, padre, 43 de casamento.
0: E ele tem quantos anos?
1: 62 anos.
0: Ele se arrepende? Você sente arrependimento?
1: Eu sinto, padre, assim, que ele tem, assim, um arrependimento de ter feito essas coisas.
0: Ele
1: assim.
0: Te trata bem?
1: No passado, padre, ele não tratava.
0: Hoje
1: ele trata.
0: Você
1: hoje,
0: o assim, ama?
1: Não, padre. Não por causa que essa, por causa desse motivo aí, eu não consigo,
0: entendi,
1: sabe, mais, assim, ter um relacionamento com ele, assim, sabendo das coisas que ele fez.
0: Entendi.
1: Pra mim é nojento,
0: Eu entendo.
1: É complicado pra mim.
0: O que o teu coração manda fazer?
1: Olha, padre, se eu pudesse, eu seguiria a minha vida sozinha, assim, sabe, pra mim, por causa das minhas filhas, por causa de mim mesma.
0: Só que, filha, veja, tuas filhas, que foram as piores, as sim, mais, as vítimas, estão num processo de perdão. Eu não estou dizendo que o que ele fez está errado, é abominável, é um crime, é uma violência.
1: Sim.
0: Só que, filha, você também tem que passar por um processo de perdão. E do outro lado, talvez tuas filhas tenham uma distância de você, porque no fundo, elas nunca disseram e nunca te perguntaram se a senhora sabia o que ele fazia?
1: Eu não sabia, padre.
0: Mas elas chegaram a perguntar?
1: Não, elas não chegaram a perguntar para mim.
0: Então
1: se
0: nunca
1: eu sabia.
0: Duvidaram disso?
1: Elas?
0: Elas.
1: Eu acho sim, padre, que eu só fiquei sabendo quando elas chegaram para mim.
0: Entendi.
1: E falaram que queriam conversar comigo.
0: A senhora,
1: né,
0: nunca suspeitou de nada?
1: Eu tinha uma leve desconfiança, padre. Não posso mentir pro senhor, eu tinha uma leve desconfiança, mas eu pensava assim, meu Deus, né? Não pode, né?
0: Entendi.
1: E elas nunca tinham chegado para mim assim, ou dado algum sinal, né, que eu
0: entendi,
1: pudesse ver. Só quando elas casaram,
0: assim, a decisão que a senhora vai tomar tem que ser uma decisão a partir da sua vida.
1: Uhum.
0: Independente da decisão que a senhora tomar, a senhora tem que perdoar. Mas ao mesmo tempo que perdoar, ficar muito atento. Agora que a senhora sabe, evitar que qualquer outra pessoa se torne vítima.
1: Sim.
0: Se a senhora,
1: mas eu tenho feito isso, padre. Eu tenho vigiado bastante.
0: Se a senhora o abandonar, será um contratestemunho de suas filhas. Porque elas terão que perdoar.

0: E a senhora não?
1: É.
0: Não estou legitimando o que ele fez, é abominável.
1: Sim.
0: Que Deus abençoe. Que Deus abençoe, eu vou para o intervalo, povo de Deus, e volto com a leitura orante. Esta semana, falando sobre os dons carismáticos. Voltamos já.
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0: Deus.
1: Esta partilha super difícil que ouvimos nos faz pensar e refletir, e eu quero dizer dois pontos. Tanto mãe como pai, fiquem muito atento aos filhos, às filhas. E mesmo sendo uma suspeita, tome atitude. Como? Condenando na hora? Não, dialogando. Não quero culpar a mulher, mas se ela teve uma leve suspeita, por que não chegou para as filhas e perguntou? Talvez as filhas não tivessem coragem, mas se a mãe tivesse perguntado. Mas não julgueis e não sereis julgados, eu não quero fazer isso, mas eu quero dizer para hoje, mãe, pai, tenha com seus filhos, por favor, tenha com seus filhos e diga assim, para o papai e para a mamãe, conte tudo. E se você perceber qualquer ato de abuso ou de mudança,

0: mudança repentina de comportamento em casa ou na escola, você tem que ter uma afinidade com os filhos a ponto de tocar nesses assuntos com delicadeza, com amor, mas não faça olho grosso, não fuja dos assuntos. Por isso é importante esse diálogo constante com os filhos que aprendamos hoje. Nós vamos direto para a leitura orante, porque nós nos propomos a falar dos dons carismáticos. Bíblia aberta, cartilha de oração.
1: Fala comigo, Jesus. Fala comigo.
0: E hoje, 1 Coríntios, capítulo 12, versículo 9 a 10a. Como assim, padre? Sim. Capítulo 12. Do versículo 9, 10, primeira parte, por isso há. Quero lembrar que ontem, e isso você tem no YouTube, Padre Manzotti, nós começamos a falar sobre os dons carismáticos e falamos sobre o dom carismático da sabedoria. Tenho consciência que não consegui abordar tudo, mas dei um gosto de quero mais. E o dom carismático de Paulo sobre o conhecimento. Ouçamos o que Paulo vai dizer hoje sobre os outros dons. 1 Coríntios 12, 10. Para uma pessoa, o espírito da fé. Para outro, o poder de curar. Uma pessoa recebe o Espírito Santo, o poder para fazer milagres, e outra recebe o dom de anunciar a mensagem de Deus. Então vamos lá. Ontem foi o dom da sabedoria, o dom do conhecimento. Hoje Paulo fala o dom da fé, o dom carismático de curar, o dom carismático de fazer milagres e o dom carismático de anunciar a mensagem de Deus. Como entender isso? Vamos lá. A leitura orante de hoje começa a falar sobre a fé, o dom carismático da fé. É o primeiro dos dons do poder do Espírito Santo, juntamente com os dons da cura e de milagres. Por meio dele, Deus manifesta seu poder agindo na vida das pessoas. A carta aos Hebreus vai dizer: a fé é o fundamento da esperança e a certeza das coisas que não veem. Existem três tipos de fé: a fé teologal, fé que acredita, recebida no batismo; fé virtude, nela a confiança total na providência divina. Mas hoje Paulo fala da fé carismática, fé expectante. É uma ação especial do Espírito Santo que concede a certeza de que Deus atuará aqui e agora. Temos vários exemplos disso: Abraão, Moisés, Elias, no Novo Testamento, o centurião, a mulher cananeia, a hemorraíça, os amigos do paralítico, a ressurreição de Lázaro. O dom da fé é recebido para edificação da igreja. O dom carismático da cura e milagres são carismas do Espírito Santo que manifesta o poder de Deus para confirmar a evangelização. Presente no tempo de Jesus e dos apóstolos, mas que ainda o Espírito Santo dá a algumas pessoas. É a graça dada pelo Espírito Santo a algumas pessoas, não por mérito pessoal, para restituir a saúde física, emocional, espiritual no interior da pessoa.

0: fé em Jesus Cristo, arrependimento e conversão, participação nos sacramentos. Uma pessoa não pode ter o dom da cura se não viver isso. Perseverança na oração, também a cura interior, o dom da cura interior, feridas emocionais, traumas, rejeições. Paulo ainda fala do dom de milagres. E lembrando que os milagres têm uma finalidade: manifestar o poder da misericórdia de Deus, o dom carismático, que funcionais, traumas, rejeições. Paulo ainda fala do dom de milagres. E lembrando que os milagres têm uma finalidade: manifestar o poder da misericórdia de Deus, o dom carismático, que fortalece a confirmação na fé, o dom carismático, que revela a presença do reino de Deus, a conduzir as pessoas na conversão. Para que serve, como acontece, o dom da cura? Embora Deus deseje o bem dos seus filhos, nem toda oração resulta numa cura imediata. Pode ser pela falta de fé, falta de perdão, permanência no pecado. É preciso uma conversão e um amadurecimento. Portanto, fica aqui essa mensagem, esses pontos fundamentais dos dons carismáticos de hoje. E vem o anúncio, o último citado por Paulo: o dom da profecia e o dom da interpretação de línguas. São carismas do Espírito Santo, destinados à edificação da igreja. Por meio deles, Deus continua falando ao povo. Sim, existe o dom da profecia, capaz de transmitir uma mensagem inspirada por Deus para edificar, exortar, consolar. Tem que estar em plena sintonia com a palavra de Deus, os ensinamentos da igreja. É para confirmar decisões, orientar caminhos, recordar verdades. É preciso discernimento, distinguir este dom carismático de uma inspiração e até de uma falsa profecia. Existe o dom carismático da interpretação de línguas, que faz com que a pessoa entenda o significado de uma mensagem pronunciada em línguas diferentes. Não se trata de uma tradução literal, trata-se de uma comunicação no sentido espiritual. De novo, o dom carismático da interpretação de línguas para edificar, exortar, consolar a comunidade. Portanto, Paulo fala hoje destes quatro dons: profecia, interpretação de línguas, são sinais da presença do Espírito Santo na igreja. Termino essa leitura orante de hoje pedindo: Divino Espírito Santo, dai-nos estes dons carismáticos para edificação da igreja, serviço do povo de Deus e nossa própria santificação. Eu vou para o intervalo, eu volto já, volte comigo.
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Queridos filhos e filhas, desde ontem eu estou em 1 Coríntios capítulo 12. Quero lembrar que a leitura orante são 10 minutos, e por isso que eu tenho que resumir muito. Mas é um aperitivo para você aprender um pouco mais sobre o que são chamados dons carismáticos. A leitura orante está no YouTube Padre Manzotti Oficial. Ontem, sobre os dons carismáticos da sabedoria e conhecimento. Hoje, acabamos em um versículo e meio sobre o dom carismático da fé, do poder de curar, de fazer milagres, de profecia e interpretação de línguas. Consulte o YouTube. Por falar nisso, você já se inscreveu no YouTube? Não basta só consumir. Seria muito importante você se inscrever. Você vai dizer, por que, padre, se inscrever? Não é que eu estou atrás de números. É que funciona assim numa rede social. A partir das pessoas que se inscrevem, ele entende que o conteúdo é relevante. Então ele manda para mais pessoas. Por exemplo, eu estou acreditando nessa catequese que estou fazendo agora, mas você sabia que hoje à tarde, às 5 horas da tarde, eu vou fazer uma catequese com o tema A Importância de Alimentar-se de Jesus Eucarístico? Você acha que é importante a Eucaristia? Então, eu vou falar sobre isso na catequese da tarde de hoje, às 5 horas. A importância que nós temos, e isso é importante para você explicar para os seus filhos, para o seu neto. Às vezes você está numa mesa e alguém puxa no almoço lá, para que ir comungar, é besteira, aquilo lá não passa de uma bolachinha, como escutei uma vez. Nossa, eu me deu até dor de estômago quando eu ouvi aquilo. Por isso a catequese de hoje, às 5 horas da tarde. Então se inscreva agora. Gente, é tão fácil se inscrever, é tão fácil. Você já conhece YouTube Padre Manzotti. É só ir lá e inscrever-se. Só isso. Olha, estou mostrando na televisão. Olha lá, aperta lá. Inscrever-se. Só isso, gente.

0: favor, ajuda a igreja. Eliane, que a paz de Jesus esteja com você.
1: Bom dia, padre, sua bênção.
0: Deus abençoe, Eliane. Você fala
1: de... Estou emocionada de falar contigo.
0: Um prazer falar com você. De onde
1: parece
0: você
1: que
0: fala?
1: Foi uma providência divina hoje mesmo.
0: Opa, que bom.
1: Então, porque...
0: Você fala de onde?
1: Eu falo de Pinhais.

0: Então, padre, eu quero te dar um testemunho, assim, que parece que foi providência divina hoje, sabe?
1: Conte.
0: Porque 26 de maio, meu esposo foi fazer uma cirurgia de cervical, da coluna, que tava pressionando a medula óssea, e até então era pra fazer a cirurgia e 3 dias depois ir pra casa, né?
1: Sim.
0: E eu levei ele pra fazer a cirurgia e fiquei aguardando, só que daí eu vi que tava demorando demais. Fui perguntando, eu falei assim, nossa, mas já é 2 e pouco e nada de terminar isso?
1: Misericórdia.
0: E fui perguntando, eu nem me dei conta, falei, nossa, mas tem uma coisa errada, em 3 e meia, 4 horas, daí eu falei, meu Deus, tem uma coisa errada. Aí fui perguntar pra mim da recepção, daí ela falou pra mim, olha, teu esposo tá numa UTI.
1: Ô, louco.
0: Tá?
1: Misericórdia.
0: Caso assim, bem complicado, eu admito só em 5 horas, e quando eu entrei, padre, ele tava entubado, tinha dado uma complicação pós-anestésica.
1: Deus,
0: e ele ficou 33 dias em coma.
1: Misericórdia de Deus.
0: E foi dias terríveis, assim, dias que aquela música que o padre fez foi inabalável.
1: Inabalável,
0: eu assim, a música é pra mim, porque meu Deus do céu.
1: Dai-me uma Deus fé inabalável, isso. Senhor, porque nessas horas é o que nos sustenta, né, filha?
0: Sim, foi dias terríveis. E o médico cada vez pior, e o médico chegou a chamar os familiares, olha, não tem mais o que a gente fazer. E um dia eu fui na vida eucarística e eu ganhei um terço de Jesus da Santa Enxada, porque eu chorava tanto. E a moça falou, olha, esse terço é pra você.
1: Que
0: eu não
1: lindo.
0: Sei o que você precisa, mas Jesus sabe.
1: Nossa.
0: Eu peguei esse terço, padre. Se eu estiver falando muito rápido, padre, pode.
1: Não, pode falar, pode falar.
0: E eu peguei esse terço e pendurei em meio tanto remédio que ele tomava, tanto. E deixei lá. E eu, toda noite, eu colocava água para o que o senhor bendia e trazia escondido e passava nele.
1: Sim.
0: Tava nas mãos, na cabeça. E aos poucos foi passando. Quando eu estava 33, e o médico falou, olha, ele acordou. E
1: meu
0: assim, os exames melhoraram assim, dentro assim, nem esperado pelas melhoras que ele teve. E foi melhorando, sabe? Foi melhorando. E agora, graças a Deus, graças a Jesus da Santa Enxada.
1: Amém.
0: Ele acordou e hoje o senhor vai acreditar. Hoje foi o dia que ele veio para a enfermaria.
1: Ô, filho, você tá falando da enfermaria?
0: Toda enfermaria, coisa
1: não faz. Meu Deus, em plena Jesus da Santa Enxadas, terça-feira, é tudo sinal de Deus, né, filha?
0: Sim, padre, e foi Deus terrível, assim, mas a fé que me segurava, eu trazia meu terço de Jesus da Santa Enxadas, todo
1: acredito,
0: dia no bolso.
1: Acredito.
0: E antes de entrar na UTI, apertava o terço de Jesus da Santa Enxadas, minha vida, porque
1: amém.
0: Era muito difícil.
1: Como é que é o nome dele?
0: É Rogério Fiuza.
1: Então, ó, antes de continuar, diga, o meu marido.
0: Meu marido.
1: Rogério.
0: Rogério.
1: É um milagre de Jesus das Santas Chagas.
0: É um milagre de Jesus das Santas Chagas, padre.
1: Graça recebida.
0: Graça recebida.
1: Graça testemunhada.
0: Graça testemunhada.
1: Toca o sino, sacristão.
0: Toca o sino, sacristão.
1: E pode ter certeza, Eliane, vou levar o Rogério na missa do meio-dia, pedindo a Deus que ele se recupere por completo. Amém. Como é que ele está hoje ali na enfermaria?
0: Oi?
1: Ele está melhor, bem melhor?
0: Está melhor, padre. Usou traque, tive que fazer a traqueostomia para ele respirar, porque não podia mais ficar entubado.
1: Sim.
0: Foi, teve que usar dreno, porque a traque deslocou. Nossa, aconteceu de tudo. Pegou 3 infecções.
1: Misericórdia.
0: Um milagre.
1: Milagre de Deus. Que alegria falar com você e poder proclamar essa graça de Jesus das Santas Chagas.
0: Eu quero dizer que eu amo essa obra evangelizar de vocês.
1: Amém.
0: Toda noite eu dormia escutando vocês, porque era o que me acalmava, sabe?
1: Que bom, filha. Então, Deus seja
0: vocês,
1: louvado.
0: Sou associada.
1: Obrigado por ser.
0: Sou muito grata. Essa obra de vocês, assim, é maravilhosa, conforta muito, muito, muito a gente.
1: Deus abençoe, me leve meu abraço ao seu Rogério, Eliane de Pinhais, meu abraço, região metropolitana, Pinhais, querido, amado, me acompanha pelo YouTube, gente, ela estava na enfermaria, falou comigo, aqui em Curitiba, Rádio Evangelizar, Rádio Clube FM, TV Evangelizar, Canal 16, NET 13, nosso arcebispo, Dom José Antônio Peruso, da Arquidiocese de Curitiba. Querido povo de Deus, quero lembrar de

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Hoje é aniversário de Dom José Aparecido Gonçalves de Almeida, da diocese de Itumbiara, Goiás. Dom Rubival Cabral Brito, da diocese de Bom Jesus da Lapa, Bahia. E aniversário da rádio Atitude FM, Itabagé, Ceará. Amado povo.

0: de Deus, você sabe, a obra Evangelizar tem como sede também o Santuário de Nossa Senhora de Guadalupe. 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Repito, é uma ação. 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Os tempos mudaram e nós precisamos climatizar com as luzes, com a quantidade de povo, tudo fica muito quente. Nós precisamos da sua ajuda. 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Já começa a aparecer muitos nomes. livrocasadamãe.com.br. livrocasadamãe.com.br. 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E já estamos com data programada, logo logo avisarei. 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E eu quero lembrar aqui os mensageiros das Capelinhas de Jesus das Santas Chagas de todo o Brasil. Você pode mandar a sua foto, 419-8791-2787. E lá vai a Daiane Ferreira, de Carnaubal, Ceará. Olha aí o padre, quantas capelinhas! Nilza Rosa Teixeira, de Presidente Médici, Rondônia, perto de uma pessoa enferma. Parabéns, olha aí que gesto bonito. Altair Alves Silva, de Santo Antônio do Campos, Minas Gerais. Muita gente, muitos homens. Que coisa boa, gente. Dalva Limas Correia, de Joinville, Santa Catarina. Meu abraço carinhoso ao povo Santa Catarina. Irei ali, Itaquiraí. E Araquari, Carlos Alberto Cantu, de Vinhema, Minas, Mato Grosso do Sul, meu grande abraço a vocês. Ana Paula Carneiro, de Rosana, São Paulo, ali na igreja. Deus seja louvado ao padre que acolhe na capela. Maria Aparecida de Carvalho, de Goiatuba, Goiás. Um abraço carinhoso, Maria Aparecida. Rosineide Barbosa Gomes, de Carpina, Pernambuco. Minha saudação ao padre ali de vermelho, lembrando Jesus das Santas Chagas. Maria Rejane Félix Alves, de Curitiba. Opa! Um abraço a você, curitibana. E Gisele de Fonseca, de Nova Friburgo, Rio de Janeiro. Gisele, sempre presente. Quantas capelinhas, Deus seja louvado, lá atrás, com as cores de Jesus das Santas Chagas. Que coisa mais linda. Que tal tornar-se o mensageiro da capelinha de Jesus das Santas Chagas? Agora, deixa para depois, não. 0800-410-6060. E chegou a hora. E eu falei, não quebra essa novena do preciosíssimo sangue de Jesus. Segundo dia.
1: Quem poderá resistir?
0: Senhor Jesus, que derramaste teu preciosíssimo sangue em remissão dos nossos pecados, humildemente peço essa graça que tanto necessito. Diga qual é a graça que tanto você necessita. Diga agora. Lava-me, Senhor, com teu preciosíssimo sangue. Derrama o sangue de tuas santas chagas, mãos, pés, no teu lado aberto. Lava-me com teu sangue por inteiro, corpo, alma, espírito. Envolve com teu sangue a minha mente, o meu coração, a minha vontade, os meus sentimentos. Estou pedindo, Senhor, hoje no segundo dia, derrama teu preciosíssimo sangue sobre toda a minha pessoa. Senhor Jesus, que o teu sangue seja a minha defesa, minha fortaleza, minha guarda, e que nada do maligno possa atingir a mim, a minha família.

família, pelo poder do teu preciosíssimo sangue, derramado sobre mim e sobre todos os que agora apresento em oração. Diga o nome das pessoas. É terça-feira das Santas Chagas, diga o nome das pessoas. Você está fazendo essa novena do preciosíssimo sangue. Agradecemos, Jesus, pelo teu sangue e por tua vida. Damos graças por termos sido sempre preservados de todo mal. Damos graças pela redenção obtida pelo teu sangue. E agora repita com autoridade, pegue o terço das Santas Chagas na mão. A minha defesa é o sangue de Jesus. A minha proteção é o sangue de Jesus. A minha cura é o sangue de Jesus. A minha fortaleza é o sangue de Jesus. Repita de novo. A minha defesa é o sangue de Jesus. A minha proteção é o sangue de Jesus. A minha cura é o sangue de Jesus. A minha fortaleza é o sangue de Jesus. Diante do teu sangue, Jesus, o inimigo é repelido e foge. Todo joelho se dobra nos céus, na terra e nos infernos, porque este sangue tem poder. Amém. O Senhor esteja convosco. Ele está no meio de nós. Abençoai, Senhor, a água, a roupa dos enfermos, as fotos de família, por intercessão de Nossa Senhora do Carmo, São Pio de Pietreutina, nos méritos das Santas Chagas, em nome do Pai, do Filho, do Espírito Santo. Amém. E eu me despeço com o terço das Santas Chagas, que você acompanha no YouTube, Padre Manzotti. Aproveita, se inscreva no YouTube. 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
2: 10 horas e 1 minuto.
3: Será que nós, diariamente, por vezes, nós conseguimos detectar os esforços vindo das pessoas que geralmente estão à nossa volta? Os esforços que nossos parceiros, nossas parceiras, nossos filhos fazem com o pensamento de nos ajudar, com o pensamento de fazer com que nós possamos abrir os olhos para algo que a gente não conseguiu ainda decifrar? Meu nome é Júnior Quisté, sou psicólogo, escritor e palestrante. Na maioria das vezes, nós não conseguimos perceber o esforço que o outro está fazendo. O outro, por sua vez, também não consegue enxergar o esforço que nós fazemos. E é justamente aí que muitos relacionamentos começam a se desgastar. Cada pessoa trava batalhas silenciosas. Há quem lute para controlar a ansiedade antes de sair de casa. Há quem sorria enquanto tenta suportar uma dor que ninguém conhece. Há quem esteja fazendo um enorme esforço para não desistir, para ser mais paciente, para não responder impulsivamente, para continuar acreditando ou simplesmente para levantar da cama. O problema é que o esforço não faz barulho, ele acontece por dentro. E aquilo que acontece por dentro raramente é percebido por quem está do lado de fora. Na psicologia, aprendemos que cada ser humano interpreta o mundo a partir da sua própria história. Julgamos as atitudes visíveis, mas desconhecemos os conflitos invisíveis. Por isso, tantas vezes chamamos alguém de frio, desinteressado ou indiferente, quando na verdade essa pessoa está apenas tentando sobreviver ao que sente. Talvez muitos conflitos fossem evitados se, antes de concluir que alguém não se importa, nos perguntássemos: será que essa pessoa também está fazendo o melhor que consegue neste momento? A empatia, ela nasce quando entendemos que nem todo

esforço é visto e que nem toda luta deixa marcas aparentes. Por isso, seja mais gentil com o outro e consigo mesmo. Nem sempre as pessoas conseguem demonstrar o quanto estão tentando. Mas isso não significa que elas não estejam lutando todos os dias para continuar em frente. Sim, reconheça os seus esforços. Faça com que as pessoas entendam os esforços que você vem fazendo. Mas nós também temos que reconhecer os esforços dos outros. Abraços de luz, meu nome é Júnior Quisté, sou psicólogo e deixo vocês na grande programação da sua rádio.

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1: Olá, amores! Chegando por aqui hoje, terça-feira, 21 de julho. Hoje é dia do garimpeiro. É dia de quem tá fazendo aniversário hoje, então parabéns! Parabéns, curta muito o seu dia, que você possa aí, né, estar sempre agradecendo por mais um ano de vida, pela vida, enfim. Ah, parabéns! Afinal de contas, hoje é o seu dia. Previsões astrológicas chegando, falando pra você de Áries, Touro, Gêmeos e Câncer.
2: Áries, de 21 de março a 20 de abril.
1: Áries, bom dia pra você. Ainda que o dia pareça cheio de obstáculos, a sua energia positiva será o seu maior trunfo. Você estará motivado e preparado para superar qualquer desafio com otimismo e determinação. A conexão entre você e alguém especial tem tudo para evoluir e se transformar em uma relação mais forte. Pense nisso. Ameixa é a cor pra hoje, número 49, Áries.
2: Touro, de 21 de abril a 20 de maio.
1: Touro, a influência dos astros sinaliza que momentos decisivos estão chegando. Confie na sua intuição e no seu potencial para tomar decisões importantes, seja uma mudança profissional ou uma viagem inesperada. Bem, a influência da lua neste período cria um cenário perfeito para encontrar uma pessoa especial. E se estiver atento aos sinais do universo, poderá se deparar com alguém que também queira muito você. A cor é marrom, número 19.
2: Gêmeos, de 21 de maio a 20 de junho.
1: Gêmeos, se algum aspecto da sua vida parece travado, hoje é o momento certo para agir de maneira prática. Enfrente o que precisa ser resolvido com inteligência e firmeza. Ao final do dia, dedique-se ao silêncio e à introspecção. Ouvir a sua voz interior vai ajudar e muito. A energia astral favorece novos relacionamentos e experiências de namoro. O número hoje é 2, sua cor vermelho.
2: Câncer, de 21 de junho a 22 de julho.
1: Canceriano, a paciência será sua melhor ferramenta neste dia. Talvez tenha que usá-la bastante. Mesmo que alguns contratempos surjam, eles vêm para mostrar novas possibilidades, tá? Mantenha os pés no chão. Olha, as previsões astrais mostram que aquilo que você deseja no amor está muito próximo. Alguém em seu caminho demonstrará interesse de forma clara e direta. A cor é rubi. Seu número de sorte hoje 18. Voltamos rapidinho com previsões para Leão, Virgem, Libra

0: 2:17.
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0: aqui, meu amor.
1: 22 de outubro.
2: Libra, finalizando as suas obrigações mais cedo, você poderá direcionar energia para ações solidárias e gestos altruístas. Mas cuidado para não se perder tanto com os outros e esquecer de si mesmo, tá? O equilíbrio em tudo é a chave para ajudar.

0: sem se esgotar. Seu comportamento intenso está chamando a atenção e o horóscopo prevê que isso trará frutos. Em breve, você terá provas de quem ama, chegando muito mais real. A cor é verde, número 40.
1: Escorpião, de 23 de outubro a 22 de novembro.
0: Escorpião, este é um excelente dia para colocar ordem nas coisas em todos os aspectos da sua vida. Portanto, organize seu ambiente, sua agenda e até os seus pensamentos. As previsões indicam que as suas intuições sobre alguém estão corretíssimas. Coisa boa, né? Vermelho é a cor número 1. E eu volto bem rapidinho com previsões para Sagitário, Capricórnio, Aquário e Peixes.
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0: César e Paulinho. Obrigado, Damião. Obrigado, gente. Valeu.
1: Horas e 33 minutos.
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0: 10:36.
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0: Francesca, linda.
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1: Já estamos de volta por aqui, as últimas previsões para esta terça-feira. Sagitário, bom dia! É provável que as suas ideias ganhem força e impacto neste dia. Ao expressá-las com clareza e confiança, você poderá abrir portas importantes, seja no campo pessoal ou profissional. Aproveite essa habilidade de articulação para dar passos ousados. Uma conexão intensa e direta será fundamental para dar novo rumo ao seu coração. Violeta é a cor para hoje, número 15.
2: Capricórnio, de 22 de dezembro a 20 de janeiro.
1: Capricórnio, neste dia é importante que você mantenha calma e siga o seu ritmo. A pressa hoje só trará ansiedade desnecessária, tá? Ah, no amor, as energias astrais indicam que uma nova pessoa entrará em seu círculo de convivência, trazendo uma onda de sentimentos inesperados e fazendo seu coraçãozinho acelerar. A cor é azul, número 30, Capricórnio.
2: Aquário, de 21 de janeiro a 19 de fevereiro.
1: Aquário, saiba que resolver pendências será mais fácil se você agir com honestidade e maturidade. Neste dia, não adie diálogos importantes, tá? A clareza na comunicação pode desbloquear situações que pareciam sem solução. No amor, este é o momento ideal para viver um caso ou início de relacionamento com alguém que valorizará tudo o que você é. A cor é cinza, número 64.
2: Peixes, de 20 de fevereiro a 20 de março.
1: Peixes, ainda que o dia pareça caminhar devagar, saiba que há progresso acontecendo nos bastidores. Enfrente logo cedo as tarefas mais exigentes e mantenha o foco mesmo diante da lentidão. Com paciência e flexibilidade, você conseguirá cumprir o que é necessário. Para hoje a cor é preto, número 6. Ficamos por aqui, de volta amanhã com mais previsões astrológicas logo cedinho. Combinado nosso encontro? Beijo no coração e até amanhã. Tchau, tchau.

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nome daquele que era, daquele que é e daquele que há de vir, eu vos saldo, meus amados irmãos, preciosos ouvintes, na doce paz de nosso Senhor Jesus Cristo, com muita fé, muito amor, muita gratidão no coração, de que com ele seremos mais do que vencedores e vamos proclamar a vitória, vamos festejar a vitória, porque ela merece muito aplauso, ela merece muito aleluia, ela merece muito glória a Deus nesta hora. Muito obrigado, Senhor, por tudo nesta hora, não é verdade? Estamos começando mais um programa, Luz no Entardecer, aqui por essa emissora. Estamos certíssimos de que Deus estará nos abençoando mais uma vez nesta hora.

Nós vamos nesse momento para a leitura das Sagradas Escrituras. Hoje nós temos aqui na carta aos Hebreus, capítulo 13, né? Uma escritura muito maravilhosa, onde no versículo 6 a seguir até o 8 diz assim: e assim com confiança ousemos dizer: o Senhor é o meu ajudador, não temerei o que me possa fazer o homem. Lembrai-vos dos vossos pastores, que vos falaram a palavra de Deus, a fé dos quais imitai, atentando para a sua maneira de viver. Jesus Cristo é o mesmo ontem, hoje e eternamente. Graças a Deus. Verso 6 até 8 da carta aos Hebreus, capítulo 13, né? Pois bem, então vamos agora falar com esse nosso Deus, vamos dirigir-nos a Ele em oração.

Deus, amado Pai Celestial, tomamos a liberdade, Senhor, como filho, de falar com o Senhor, dirigir-nos ao Senhor em oração, neste momento, Pai, para dizer ao Senhor que estamos felizes.

Vamos agradecido por tudo que o Senhor tem feito, seus livramentos, o tanto visíveis como invisíveis, quantos livramentos o Senhor tem nos livrado, Senhor, tantos perigos que a gente não daria conta para contar a todos. Mas há uma alegria muito grande que invade a alma da gente, ó Deus, numa hora como essa. Portanto, continue, ó Deus, com essa graça nas nossas vidas neste momento, abençoando-nos, ó Deus, cada momento, cada hora, com essa bênção infinita do Senhor. Eu peço no nome do Senhor Jesus Cristo, certo, Senhor, da tua resposta divina, que o Senhor está nos abençoando grandiosamente. No nome de Jesus Cristo, dê-nos uma programação abençoada, ungida, e alcance nossos irmãos que estão ouvindo do outro lado desta linha, Pai. Para a honra e glória do teu nome, é a minha oração, meu Deus. Amém, Jesus. Amém.

Graças a Deus, então, né, meus amados? E um dia nós veremos, teremos a mesma experiência. Como eles passaram, todos os nossos amados irmãos cristãos, né? Que sofreram a afronta pelo nome de Jesus, escárnios, prisões e tudo mais. Mas vamos marchando adiante com esta fé nesse nome bendito. Deus abençoe o senhor, a senhora, aqui na cidade, na zona rural, onde você estiver nesse momento, através do seu rádio, através do seu computador, através do seu tablet, através do seu celular, acompanhando o nosso programa. Deus os abençoe grandiosamente, né? Eu vos saldo nesse nome bendito, né? E vamos então para a primeira faixa musical da nossa programação de hoje. Nós temos aí com o irmão João Luiz e a irmã Ângela cantando o hino que traz por título Obrigado, meu Deus. Muito obrigado, né? Vamos ouvir essa linda canção neste momento, alegrando os nossos corações. Obrigado, meu Deus.

Pois bem, meus amados ouvintes, graças a Deus nós damos ao nosso bom Pai Celestial por ele ter nos ajudado, estado conosco nesses dias difíceis nos quais nós estamos vivendo, mas Deus tem nos tomado em suas mãos, nos usado

como instrumento para o seu nome, graças a Deus, né? Pois bem, Tiago continua dizendo: bem-aventurado o varão, o homem que sofre a tentação, porque quando for provado receberá a coroa da vida, a qual para o seu nome, graças a Deus, né? Pois bem, Tiago continua dizendo: bem-aventurado o varão, o homem que sofre a tentação, porque quando for provado receberá a coroa da vida, a qual o Senhor tem prometido para os que o amam. É isso mesmo, essa verdade. Tiago capítulo 1, versículo 12, ele nos traz essa palavra abençoada. Então, muito bom dia mesmo para todos vocês que estejam nos ouvindo, acompanhando nossa programação, no precioso nome de Jesus Cristo. Deus continue com essa graça sobre as vossas vidas neste momento, não é verdade? Deus continue abençoando a todos.

meus amados irmãos, que o nosso telefone para contato é o 96050906. Você pode mandar sua mensagem texto para nós também, nossa programação. Nós ficamos muito gratos em receber a sua ligação. Se é uma dúvida também, você pode tirar a sua dúvida, né? É isso mesmo, tirar a sua dúvida ligando para nós, mandando a sua mensagem. Nós ficamos muito contentes de saber o resultado desta programação, como ela está na sua vida, né? Eu creio que Deus tem abençoado lá de família. Não tenha vergonha de testemunhar, não. Não tenha vergonha, não. E porque Deus, se você não se acanha, Deus tem mais. Deus tem mais bênçãos, porque quem não é agradecido não merece mais. É isso mesmo, quem não é agradecido não merece mais. Vamos para mais uma linda canção agora, Eu Preciso de Ti, a irmã Ana Luzia cantando para nós, a nossa programação. Vamos alegrando os nossos corações neste momento, porque daqui a pouquinho nós temos a palavra do nosso Deus.

segundo a presciência de Deus Pai em santificação do Espírito, para a obediência e aspersão do sangue de Jesus Cristo, graça e paz vos seja multiplicada. Bendito seja o Deus e Pai de nosso Senhor Jesus Cristo, que segundo a sua grande misericórdia, nos gerou de novo para uma viva esperança pela ressurreição de Jesus Cristo dentre os mortos. Primeira carta do apóstolo São Pedro, capítulo 1, versículo 2 e o versículo 3. 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

Eia, agora vós que dizeis, hoje ou amanhã iremos a tal cidade, lá passaremos um ano e contrataremos e ganharemos. Digo-vos que não sabeis o que acontecerá amanhã, porque que é a vossa vida? Pergunta ele, né? O apóstolo Tiago. Que é a vossa vida? É um vapor que passa, que aparece por um pouco e depois desvanece. Em lugar do que deveis dizer, se o Senhor quiser, se vivermos, faremos isto ou aquilo. Mas agora vós gloriais em vossas presunções, toda glória tal como esta é maligna. Aquele, pois, que sabe fazer o bem e não sabe e não faz, comete pecado. Então, ele ensina-nos, através de sua palavra, que você nunca deve dizer, eu vou fazer isso amanhã. Como se você fosse o soberano, que você fosse o senhor de tudo, que você não é o senhor de tudo, eu não sou o senhor de tudo. Se Deus quiser, eu vou. Quantos planos, quantos projetos, e eles chegam a dizer assim, coitado, o projeto dele foi interrompido pela morte. É, esse é o homem que se julga grande, poderoso. A morte interrompe seus projetos, a morte interrompe seus propósitos, a morte interrompe tudo. Mas seja humilde, tenha humildade, não, se Deus quiser. A minha vida está nas mãos de Deus, o meu fôlego de vida, tudo está ali, cada batida que o meu coração dá, Ele está sustentando. Então, se Ele quiser, eu faço. Se Ele quiser, eu estarei convosco de novo amanhã no programa. Se Ele quiser, nós estamos juntos. Se Ele não quiser, então, o que podemos fazer? Nada. Então, creia nesta palavra, fique firme, porque só Deus é dono de todas as coisas. Além do rio, canta para nós, a irmã Denise, neste momento, na nossa programação. Deus continue abençoando o senhor, a senhora, ouvindo o programa, neste momento, que a graça dele seja sobre a sua vida.

finalmente, sede todos de um mesmo sentimento, compassivo, amando os irmãos entranhavelmente, misericordiosos e afáveis, não tornando mal por mal ou injúria por injúria, ante pelo contrário, bendizei, sabendo que para isto sois chamado, para que por herança alcanceis a bênção. Porque quem quer amar a vida e ver os dias bons, refreia a sua língua do mal e os seus lábios não fale engano. É Pedro falando isso na sua primeira carta, capítulo 3, versículo 8 ao versículo 10. Isso mesmo, carta do apóstolo São Pedro, epístola universal de Pedro neste momento, né? Coisa maravilhosa.

Muito bem, meus amados, é muito bom. A gente, eu gosto de ouvir hino. Profeta, eu gosto dos bons cantos, né? É, hino realmente são mensagens cantadas, são evangelismo muito grande. Como tem hino aí que são hinos verdadeiros evangelísticos, meio hinos evangelísticos, né? Como Foi na Cruz, né? Última Hora, e assim outras canções mais. Mas nós vamos para a palavra do Senhor agora, ouvir aquela palavra abençoada, o pão nosso de cada dia. Vamos nos alimentar da palavra, porque nem só de pão viverá o homem, mas de toda a palavra que sai da boca de Deus. E esta palavra é mais uma daquelas que saiu da boca de Deus para alimentar as nossas almas. Ouçamos a palavra de Deus neste momento.

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a multidão que ia adiante e a que seguia clamava, dizendo: Hosana o filho de Davi, bendito que vem em nome do Senhor, Hosana nas alturas.

Ouvintes preciosos, como pregador da palavra de Deus, eu posso falar a palavra. Isto é, falar a palavra de Deus. Mas confirmá-la, isto é somente Ele que pode. Isto é uma coisa indiscutível. Somente Ele próprio, Deus, pode confirmar sua palavra. Qualquer um pode falar a palavra, mas só Ele pode confirmá-la. E sempre assim, Ele confirma individualmente nos corações daqueles que creem, na vida daquele que creu. Às vezes uma mesma palavra confirma uma pessoa e escandaliza outra. Nós temos isto nas Escrituras. Os mesmos atos de Jesus confirmando a uns e escandalizando a outros. Muitos sendo confirmados, sendo abençoados, sendo levantados, curados, salvos por Jesus Cristo, enquanto outros, simultaneamente, estavam tropeçando, se escandalizando, o que significa morte, perecendo, enquanto uns estavam recebendo vida, outros estavam recebendo morte, através do mesmo objeto, dos mesmos atos da mesma pessoa. Agora nós temos um assunto muito importante para tratarmos com os nossos ouvintes. É sobre a chamada entrada triunfal de Jesus em Jerusalém. Nós encontramos isto registrado na Bíblia Sagrada em São Mateus capítulo 21, a partir do verso 1. Eu creio que todos, como cristãos, devem conhecer estas escrituras, porque até hoje a tradição religiosa comemora o chamado Domingo de Ramos. Vocês conhecem isto aí na tradição, não é? Mas o fato é que, quando se aproximaram de Jerusalém, ele e sua caravana, sua equipe, chegaram a Betfagé, e então

lá no Monte das Oliveiras, ele, Jesus, enviou dois discípulos, dizendo-lhes: ide à aldeia que está de fronte de vós, e logo encontrareis uma jumenta presa, e um jumentinho com ela. Desprendei-a e trazei-vos. E se alguém vos disser alguma coisa, direis que o Senhor os há de mistério. O Senhor precisa deles. Logo os devolverá, os enviará de volta. Ora, tudo isto aconteceu, ouvintes, justamente para que se cumprisse o que foi dito pelo profeta, que diz: dizei à filha de Sião, eis que o teu rei aí te vem manso e assentado sobre uma jumenta e sobre um jumentinho, filho de animal de carga. Bom, mas o que aconteceu? É que os discípulos foram e fizeram como Jesus lhes ordenara, do jeitinho que ele ensinou, do jeitinho que ele mandou. Então trouxeram a jumenta e o jumentinho. E aquilo estava acontecendo piamente, fielmente, conforme o profeta houvera profetizado centenas de anos antes. Mas o que aconteceu é que muitíssimas pessoas estendiam seus vestidos pelo caminho, outros cortavam ramos de árvores e os espalhavam pelo caminho, e a multidão que ia adiante e a que seguia clamava dizendo: Hosana, o filho de Davi, bendito que vem em nome do Senhor, Hosana nas alturas. Agora, entrando ele em Jerusalém, toda a cidade se alvoroçou. Quem é este? A pergunta era essa: quem é este? Eles querem sempre saber quem é o homem. E a multidão dizia: este Jesus, o profeta de Nazaré, da Galileia. Amados, isto nos chama a atenção para um fato muito importante. É sobre a atração. O mundo sempre foi atraído pelas coisas que sobressaem a vida comum da cidade, do povo. Então se torna em atrações, novidade. Mas a tendência daquilo é passar de época, é se acostumarem, e então deixa de ser uma atração, deixa de ser uma novidade. A coisa é sempre assim. Por que que nós estamos vendo aí sempre uma nova moda? E sempre levantando um novo ídolo no esporte, na música. E sempre querem uma coisa nova, uma inovação, uma novidade. Porque o povo é curioso. O povo quer sempre uma atração. É necessário que haja atração. Agora, o próprio Jesus serviu de atração. Isto é curioso. Ora, um homem montado num jumentinho, e esse povo gritando: Hosana, o filho de Davi, bendito o que vem em nome do Senhor, Hosana nas alturas. Quando eles não tinham ouvido nada disso, indicação alguma, isso era uma contraindicação, porque não havia indicação alguma das autoridades eclesiásticas, autoridades sobre o assunto, de que de fato ali estava o filho de Davi, o que deve ser reconhecido estritamente pelo

judeus, por Israel, pelos filhos da promessa. E ninguém, absolutamente ninguém, tinha o direito de proclamá-lo como filho de Davi, a não ser aqueles que eram cabeças do povo e que tinham

chuva, sol, fome, noite, dia, em busca de saúde, em busca da cura, em busca da solução de problemas. E outros estavam ali pela curiosidade de verem aleijados andar. Ora, prestem bem atenção. Se vocês ouvissem uma propaganda na televisão, no rádio, no jornal, em todos os meios de publicidade, dia tal, assim, assim, assim, um aleijado, um paralítico que sofre, é paralítico há tantos anos, ou então de nascença, isso comprovado pelos médicos, por uma junta médica, vai andar, os seus ossos vão estalar, microfones vão captar os estalos de seus ossos, os nervos vão voltar para o seu devido lugar. Este homem vai andar, muito conhecido na cidade. Isso vai acontecer em tal recinto, ou em tal estádio, lugar próprio para espetáculo público. Você iria para ver o aleijado ser curado, sua junta sendo distorcida e tudo caindo no lugar, e aquele homem se levantando da cadeira de rodas e se pondo de pé e saltando? Não haveria espetáculo mais atrativo do que esse? Mas eu pergunto, quantos voltariam arrependidos de seus pecados, convertidos, abandonando seus vícios, abandonando o pecado e voltados para Deus, que obrou aquela maravilha? Bom, a própria Bíblia nos responde em São João capítulo 6, que é uma minoria que não estaria ali. Minoria que não estaria ali. Sim, simplesmente por interesse de cura ou por curiosidade. A maioria daquele povo que estava na multidão da cura divina eram pessoas que não queriam nada, nada, absolutamente nada com conversão, com arrependimento de seus pecados. Elas não queriam nada disto. Elas queriam solucionar seus problemas de ordem física e material. E por outro lado, elas queriam assistir espetáculos que as emocionavam e às vezes as faziam chorar. Quantas pessoas ficaram depois que ele fez a grande declaração que sua vida seria exposta, e quem não tomasse da sua vida, quem não comesse da sua carne, quem não bebesse do seu sangue? Declaração que exigia uma revelação, e revelação é fora de curiosidade, fora de interesses particulares. Então ali estavam todos, na verdade, em suas reuniões, como acontece hoje, multidões e multidões, chamando-se cristãos, invocam a Deus de todas as maneiras, de todas as formas, apresentadas pelos líderes, e coisas novas surgindo a cada dia. Mas nós perguntamos, quantos têm sido atraídos pelo espírito da mensagem, pelo espírito da palavra? Ficaram 12 apenas. E quando Jesus disse, vocês também não querem ir? Um disse, para onde iremos nós? Só de ti procede palavra de vida eterna. Então ele não está

estava ali simplesmente por cura, nem simplesmente por curiosidade, mas ele estava por chamada. Ele era vocacionado pelo próprio Jesus Cristo. Então ele fez a interrogação pelos demais: para onde iremos nós? Só de ti procede palavra de vida eterna. O profeta desta era, quando estava nessa etapa de chamar as multidões e revelar os segredos do coração, nós temos filme, nós temos fitas que mostram isto. O profeta desta era chamava uma mulher, um homem ali na frente, e não perguntava como você chama e onde você mora. Não. O profeta dizia assim: você se chama fulano de tal, e você mora em tal e tal estado, na rua tal, número tal, o seu médico se chama tal, a sua doença é isso, isso, isso, isso. Vai, seja curada. Solta esse câncer agora. Ele era completamente diferente. Ele não mandou ninguém fazer uma ladainha de 7 dias. Nem de 10 dias, nem de quantos dias, como Jesus nunca mandou ninguém fazer isso. Essa mistura de Roma com outras coisas, inventadas pelos homens, mas aqui está a verdade. Quantos têm sido atraídos pela verdadeira mensagem que ele pregou? Quando ele começou a revelar o segredo da unicidade de Deus e mandar que o povo deveria ser batizado neste nome do Pai, do Filho e do Espírito Santo, que é Senhor Jesus Cristo, e mostrar onde está todo esse comércio da religião, então eles viraram as costas e disseram: o homem descambou, o homem é falso, não tem outra desculpa, não podem ter outro argumento sem não dizer ele é falso. E até aqueles mesmos que estavam vocacionando, mais tarde gritaram: crucifica-o, crucifica-o. Nós queremos uma outra atração. Esta já passou, esta ficou velha, queremos uma nova. Jesus Cristo é o mesmo ontem, hoje, eternamente. Um dia ele desceu em Jerusalém, depois de chorar sobre ela, depois de ser proclamado como rei. Vamos, receba aí o seu rei. Mas de que forma esse rei está vindo? Montado num jumento, ao invés de ser num carro, numa carruagem especial de rei? Que atração é esta? Que homem é este? Que coisa esquisita é esta? Fora dos nossos costumes? A quem ele atraiu para a vida eterna? Marias Madalenas. Ladrões crucificados do lado direito. Ele tem vindo a nós sob uma vitória tremenda do seu sangue, sob a vitória tremenda de sua palavra e sob a vitória tremenda do seu reino. Por isso agora nós devemos lhe dar glórias e glórias sob todas as circunstâncias, sob todas as dificuldades.

E a multidão que ia adiante e a que seguia clamava dizendo: Hosana, o filho de Davi, bendito que vem no nome do Senhor, Hosana nas alturas. Senhor eterno, estabeleça o teu reino em cada coração que nos ouve e crê na tua palavra. Confirma esta palavra naqueles que hão de ser salvos e redimidos pela

mesma, em nome de Jesus Cristo, dá saúde para o enfermo, cura e liberta o oprimido, no nome do teu Filho Santo, Jesus Cristo, o Rei dos Reis, o Senhor dos Senhores, Filho do Homem, Filho de Deus e Filho de Davi, Senhor Jesus Cristo. Amém, ó Pai. Amém.

0: estou.
1: Muito bem, meus amados irmãos, preciosos ouvintes, Deus os abençoe ricamente nesta hora, com a palavra que nós acabamos de ouvir, né? Essa palavra abençoada de Deus para os nossos corações. Pois bem, meus amados, gostaria de deixar também para todos vocês o nosso telefone para contato na cidade de Dourado. Telefone é o 96050906, nosso telefone, você pode ligar para nós também, não é verdade? Manda sua mensagem de texto, deixa o seu pedido de oração e de literatura também. Estamos à sua inteira disposição. Participe também do nosso culto Tabernáculo da Fé na cidade de Dourado, está localizado na rua Fernando Ferrari, no 442, Vila Industrial. É isso mesmo, né? Culto de oração, 7:30 da noite, às quartas-feiras, e aos domingos, 8:30 da manhã e às 18 horas. Despedimos todos vocês, vamos deixar essa linda canção e sigo caminhando, e lembrando que amanhã estamos juntos de volta aqui por essa emissora, se Deus quiser. Deus os abençoe, Deus guarde, e até amanhã, neste mesmo horário, a paz do Senhor Jesus para todos. Não, não.

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1: 12 horas e 2 minutos.
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3: 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Love Line, nessa tarde de terça-feira. Agradecendo já a sua audiência, a sua companhia. A partir de agora, Wesley Paiva. E o amor está no ar aqui no seu rádio, tocando aquelas que mexem com o seu coração, mexem com o seu sentimento, aquelas músicas que tocam fundo a nossa alma, só aquelas que você merece e gosta de ouvir. E a partir de agora você pode já participar também através do nosso WhatsApp, o 996166056, para você indicar a sua música, mandar o seu recado e deixar aquela dica especial para a pessoa que você tanto ama. É o Love Line no ar, começando nesta terça-feira. Já agradeço você que está nos comércios de Mato Grosso do Sul, você que está na sua casa descansando, você que já está trabalhando, você que está nas rodovias estaduais e federais, cortando o estadão de Mato Grosso do Sul, nas ruas dos municípios de MS. Muito obrigado pela audiência, você que está caminhando, você que está no parque descansando, ou você que está no foninho curtindo a nossa programação. Vamos curtir aquelas músicas que fizeram e fazem parte da sua vida. É o Love Line no ar a partir de agora.
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0: Tito Tevaz, Henrique Iglesias, fechando a nossa primeira sequência musical aqui do Love Line desta terça-feira. Agradecendo a companhia, a audiência, você que está interagindo, já mandando sua mensagem de texto ou áudio para o WhatsApp 996-16-6056. Daqui a pouquinho tem o seu alô. E você aproveita também para seguir o Wesley Paiva aí no Insta, @paivinhadorádio, para a gente ficar cada vez mais próximo. No Insta, @paivinhadorádio. E fica aqui coladinho no rádio, depois do intervalo tem essa para você.
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2: 12 horas e 14 minutos.
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3: Na batida do seu coração, estamos de volta aqui no Love Line, primeira edição desta terça-feira. Manda um alô para os nossos amigos ouvintes acompanhando a nossa programação nessa tarde de terça-feira. Você participa, manda o seu recado aqui para o Wesley Paiva, mensagem de texto ou áudio para o 996 16 60 56. O amor está no ar.

0: Esse é o Love Line, tocando só aquelas músicas que mexem com os nossos sentimentos, que tocam fundo a nossa alma. E você pode participar com Wesley Paiva ou pelo WhatsApp ou pela rede social aí no Insta. Estou como Paivinha do Rádio, pra gente poder trocar aquela ideia. Tá chegando os nossos comerciais, já já na sequência tem essa.
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3: 12 horas e 34 minutos.
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5: Tarde de terça-feira, estamos de volta aqui no seu rádio com Love Line e agradecendo a audiência e companhia. Mandar um alô especial para os amigos que curtem a nossa programação em Glória de Dourados, toda a região da Grande Dourados também que acompanha a nossa programação, Carapó. Também uma ótima tarde para todos de Viema, Niuaque, Campo Grande, a capital do estado de Mato Grosso do Sul, Aparecida do Taboado. Alô para a galera de Terenos, os amigos que acompanham a nossa programação também no extremo norte do estado, em Pedro Gomes. Muito obrigado pela audiência, obrigado pela companhia. E fique à vontade para você participar, né? O WhatsApp está disponível para você mandar a sua mensagem de texto ou áudio.

É o 996-16-6056. E aproveita e já segue o Wesley Paiva também no Insta. Paivinha do Rádio, pra gente ficar cada vez mais próximo. Tá chegando mais uma linda canção pra dar sequência à nossa programação musical. A música Si, Fábio Júnior. O Love Line está no ar.

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1: 12 horas e 51 minutos.
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6: Já de volta com a última sequência musical do Love Line desta terça-feira. Agradecendo todos que participaram através do nosso WhatsApp. Você que está seguindo Wesley Paiva também no Insta, Paivinha do Rádio, muito obrigado pela companhia. Ainda hoje tem o Só Modão aqui com Wesley Paiva para a gente dar sequência à programação musical aqui do seu rádio. E Celina John com o tema do filme Titanic, que é uma das últimas do Love Line, primeira edição de hoje, terça-feira.

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1: 13 horas e 4 minutos.
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0: vocês.
1: Obrigado, gente.
0: Tchau, senhores.
1: Obrigado. Obrigado, a bom gosto.
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1: Eu finjo que acabou, e acabou, e acabou, e acabou.
2: O que que acabou, Santana?
1: Acabou porque ela se foi.
2: Foi embora?
1: Foi embora, levou
2: tudo. Meu Deus.
1: Vamos cantar Se Foi. Grupo No Sigilo da Vicuarejo, nosso irmão, bora.

0: Olha!
1: Que honra, né, gente? Está comemorando 50 anos de carreira de Mato Grosso e Matias, gente.
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Elias Preto.

0: Marcelo Melo nos teclados, direto de patrocínio. Quem curtiu faz barulho nesse lugar.
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tarde. Muita música, boa conversa e muita interatividade. Estamos de volta com mais uma edição aqui, mais uma tarde animada do seu Show da Tarde. Preparamos aqui um programa assim especial.

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3: 14 horas e 12 minutos. Horas e 12 minutos.
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3: Depois desse breve intervalo comercial, a gente tá de volta aqui com mais uma dose de música boa no seu Show da Tarde. Tá prontinho aí pra embalar mais ainda as melhores? E aí, tá prontinho pra ouvir aí somente as mais da tarde? Então se liga e vem junto com a gente. Tamo

0: meio problema que tem.
1: Salva de palmas! Qual é o nome dele?
2: Pode ir. 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Deus abençoe você. Muito sucesso. 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
0: Salvão do Brasil, Tarcísio Acordeon.
1: Vem se apaixonar com o bonde.

0: 8:31.
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11: Volta pra você aqui ao vivo, hein? Com o seu show da tarde. Espero que todos estejam aí prontos pra curtir, pra aproveitar essa tarde aí empolgante ao som das melhores músicas. Ó, sem mais delongas,

Vai, Baby Boy, bota pra estralar. Savage Imperador, dessa vez com mais sentimento ainda.

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2: 14 horas e 48 minutos.
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3: É 104. 14:54.
4: Estamos aqui com mais uma seleção musical do seu Show da Tarde. Olha, prepare-se porque essa seleção promete. Você vai cantar, você vai dançar, você vai se divertir ao som dos hits aí do

0: 8:05.
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0: 8:23.
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2: 15 horas e 27 minutos.
3: Desse breve intervalo comercial, a gente tá de volta aqui com mais uma dose de música boa no seu Show da Tarde. Tá prontinho aí pra embalar mais ainda as melhores? E aí, tá prontinho pra ouvir aí somente as mais da tarde? Então se liga e vem junto com a gente.

0: 8:42.
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12: Voltamos aqui com você no seu Show da Tarde e já vamos dar aqui o play na sequência que envolve você, hein? Os hits mais incríveis.

0: fim de mais um programa Show da Tarde, mas a diversão não vai parar por aqui. Continue sintonizadinho aí pra mais momentos assim como esse, cheio de muita animação, de muita música boa, hein? Até o nosso próximo encontro.
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3: Dezesseis horas e 2 minutos.
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6: 17 horas e 1 minuto.

Você tá valendo! Vamos que vamos, tamo que tamo, todo mundo ligadinho. A partir de agora está no ar o meu, o seu, o nosso programa Onda Sertaneja. Hoje é terça-feira, 21 de julho de 2026. Emocionando a galera. Bons fluidos e vibrações positivas. Éder Machado a partir de agora na comunicação. Todo mundo tá feliz, todo mundo tá ligado. Tá curtindo o programa mais vibrante, mais alegre, é aqui na sua companhia, programa Onda Sertaneja. Vamos começar o programa de hoje, receba a mensagem.

0: Legal demais, você liga, você sintoniza e vibra com a boa música. Eduardo Costa é sucesso e rola no Onda Imagina Eu. César Filho, campeiriando no TikTok. Essa é boa demais. Banda Carruagem, Mesa de Bar. Programa Onda Sertaneja aqui na sua rádio, na estação número 1.
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0: e com grande satisfação que eu convido nesse momento o grande grupo Portal Gaúcho para cantar comigo esta canção.
1: Estamos chegando, Chiru Missioneiro. Também te

0: Por aqui nós ouvimos Lucas e Igor no programa Onda Sertaneja. Flash, rápido intervalo, eu volto com o momento da tradição já já no Onda Sertaneja.
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2: 17:26.
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0: Tudo certinho com você, beleza pura, na melhor vibe do rádio, programa Onda Sertaneja, ligando você com o sucesso de leste a oeste, de norte a sul, todo mundo curte o programa. Éder Machado na comunicação, manda aquele salve especial pra Silvianópolis, Minas Gerais, Tamandaré em Pernambuco, Santa Gertrude, São Paulo, Tibau, Rio Grande do Norte, Juiz de Fora, Minas Gerais, São João da Barra, no Rio de Janeiro, Igaraçu, Pernambuco, Laguna, Carapã, no Mato Grosso do Sul, Olinda, Pernambuco, Antônio Dias, em Minas Gerais, Jussara, na Bahia, Vertente do Lério, Pernambuco, Morpará, na Bahia, Camozim de São Félix, em Pernambuco, Guiratinga, no Mato Grosso, Joaquim Gomes, em Alagoas, Sairé, Pernambuco, Santo Inácio, no Paraná, Jordânia e também Alvarenga, Minas Gerais. Deixa eu mandar um salve pro pessoal no Triângulo Mineiro, curtindo o programa. Camocim, no Ceará, Açu, Rio Grande do Norte, Costa Rica, no Mato Grosso do Sul, Luiz Eduardo Magalhães, na Bahia, Poranga, no Ceará, e também Paulo Afonso, na Bahia. Vamos que vamos, tamo que tamo, todo mundo acompanhando, ligado no programa Onda Sertaneja, de leste a oeste, de norte a sul, o Brasil inteiro destaca Momento da Tradição, aqui no seu programa Onda Sertaneja.
1: Momento da Tradição.
0: No programa Onda Sertaneja, Momento da Tradição apresenta Quarteto Fronteira, grupo fundado há mais de 2 anos na cidade de Bagé, que anima fandangos pelo Rio Grande do Sul. Quarteto Fronteira é o destaque de hoje com a música China e Carreira.

Grupo Manotaço, Diploma de Campeiro, Brilhação Carolina, Marcelinho de Lima, Num Gole Só, participação de Panda. Ainda teve Grupo Cordiona, é o Bugio que vem chegando. Assim a gente vai encerrando a programação de hoje do Onda Sertaneja. Muito obrigado pela sua companhia, pelo carinho e pela audiência de vocês que ficaram ligadaço. Daqui a pouco, mais um programa líder e campeão de audiência pintando pra você. Éder Machado tá dizendo o seguinte, mulherada, cheguem juntinhas no rádio e sintam-se beijadas. Rapaziada, sintam-se todos abraçados, gente da gente. Um beijo carinhoso, fiquem com Deus, cuide-se.

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1: 17:55.
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3: Da sequência aqui na programação desta tarde de terça-feira. Agora tá chegando só modão, tocando aquelas que você gosta de ouvir, né? E se você quiser indicar a sua também, fique à vontade. O WhatsApp é o 996166056. A todos que curtem a nossa programação em Campo Grande, a galera Inocência, Paranhos, Selvíria, Fátima do Sul, agradecendo todos de Cacilândia, o nosso boa tarde para Cidrolândia, os amigos de Nioac, Maracaju, todos que acompanham a nossa programação também em Ponta Porã, obrigado pela audiência, obrigado pela companhia. É o Só Modão no ar.
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3: Começamos com o Jades e Jadson.

0: pior que eu, Marília Mendonça, fechando a nossa primeira sequência musical Só Modão de hoje, terça-feira. Agradecendo aí a sua audiência, a sua companhia. Já pediu a sua? O WhatsApp tá disponível, né? 996-16-6056. Fique à vontade também para seguir o Wesley Paiva no Insta, Paivinha do Rádio, pra gente poder bater aquele papo bem legal. Tá chegando os nossos comerciais, já já na volta tem essa.
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2: Só Modão. Só Modão no ar. Comigo, Wesley Paiva, nesta terça-feira. Tá gostando? Tá curtindo? Já pediu a sua? Já mandou o seu recado? Já seguiu o Wesley Paiva aí no Insta? Ó, tá facinho de achar aí, viu? Vai no Insta e pesquisa Paivinha do Rádio. Já segue pra gente bater aquele papo legal. E no WhatsApp você pede a sua música também através do 996-16-6056. Estamos juntos de segunda a sexta, aqui no início de tarde. E também no Love Line, segunda edição nas noites, de segunda a sexta aqui no seu rádio. E tá chegando as Gargantas de Ouro do Brasil, Milionários é Rico, Boneca Cobiçada.

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4: 18 horas e 25 minutos.
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6: Já de volta aqui no seu rádio, só modão de terça-feira nessa tarde gostosa, agradecendo a audiência e a companhia, aqui são as melhores, são as que você merece ouvir e claro, você pode pedir a sua também, mandar o seu recado aqui pro Wesley Paiva, através do nosso Insta, @paivinhadorádio e também através do nosso WhatsApp, o 996166056. Participe, manda sempre o seu recado com o seu nome, aonde você ouve a nossa programação, tá bom? Dando sequência ao Salmadão de hoje, tá chegando Largadas Traças.

0: Sabadão está no ar nesta tarde gostosa de terça-feira, agradecendo toda a galera que acompanha a nossa programação, fazendo eco nos quatro cantos do estado de Mato Grosso do Sul. Muito obrigado pela audiência e pela companhia. Já estamos caminhando para a reta final do Sabadão de hoje. Daqui a pouquinho, logo após os nossos comerciais, tem a última sequência musical de hoje. Segura aí, daqui a pouquinho tem essa.
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8: 18 horas e 41 minutos.
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12: Muito bem, já chegamos ao final do Só Modão de hoje, terça-feira, tarde gostosa. Agradeço a sua audiência, a sua companhia, todos que participaram aí, onde quer que esteja. Muito obrigado, tamo junto e misturado. Amanhã eu volto com mais uma edição Só Modão. E hoje, no final da noite, também estarei aqui no seu rádio com Love Line, segunda edição, tocando aquelas músicas que mexem com o seu coração. Uma ótima terça-feira a você. E vamos conferir agora as últimas de hoje.
13: É, tem coisas que a gente promete, mas não cumpre, né, gente?

0: Valeu.
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0: Carapã.
1: Está no ar a voz do Brasil. As notícias do governo federal que movimentaram o país no dia de hoje.
2: Olá, boa noite.
1: Boa noite para você que nos acompanha em todo o país.
2: Terça-feira, 21 de julho de 2026.
1: Vamos aos destaques na voz do Brasil.
2: O Brasil continua fora do mapa da fome, segundo o relatório divulgado hoje pelas Nações Unidas.
1: O documento aponta ainda que o país reduziu a insegurança alimentar severa. Márcia Fernandes, a proporção da população brasileira que não tem renda suficiente para consumir a quantidade mínima.

0: portaria regulamenta o trabalho no comércio durante os feriados.
1: Norma estabelece que o funcionamento nesses dias vai depender de negociação coletiva. Gabriela Noronha.
2: Na prática, o acordo impede que as empresas escalem funcionários nos feriados por decisão unilateral.
0: E vamos falar também do Julho Amarelo, mês de conscientização sobre hepatites virais.
1: Saiba mais sobre a doença, a importância do diagnóstico precoce e o tratamento oferecido pelo SUS. Graziele Bezerra.
3: Todos os anos, mais de 1.300.000 pessoas morrem por complicações causadas por algum tipo de hepatite.
0: Hoje, na apresentação da Voz do Brasil, Luciana Vasconcelos e Nazi Brum.
1: E acompanhe a gente ao vivo, acesse radiogov.tvc.com.br ou o canal Gov na sua TV aberta.
0: Relatório da Organização das Nações Unidas para a Alimentação e Agricultura, divulgado hoje, estima uma queda da fome no mundo.
1: Em 2025, eram 645 milhões de pessoas, quase 14 milhões.

0: milhões a menos quando comparado ao triênio encerrado em 2024.
1: E de acordo com o documento, o Brasil registrou redução da insegurança alimentar severa e continua fora do mapa da fome.
0: Isso significa que o país manteve abaixo de 2,5% a proporção de quem não tem renda suficiente para consumir a quantidade mínima de calorias para uma vida saudável.
2: Segundo o relatório O Estado da Segurança Alimentar e Nutrição no Mundo 2026, o Brasil segue fora do mapa da fome. O documento, elaborado em conjunto pela Organização das Nações Unidas para a Alimentação e Agricultura, Organização Mundial de Saúde, Fundo das Nações Unidas para a Infância e outros órgãos ligados às Nações Unidas, foi divulgado nesta terça-feira. A proporção da população brasileira que não tem renda suficiente para consumir a quantidade mínima de calorias para uma vida saudável se manteve abaixo de 2,5%. Esse indicador, chamado de prevalência de subnutrição, é utilizado para apontar se o país está ou não no mapa da fome. O relatório também apontou a diminuição da insegurança alimentar severa, que chegou a 0,6%. O ministro do Desenvolvimento e Assistência Social, Família e Combate à Fome, Wellington Dias, explicou esse percentual.
3: O Brasil continua fora do mapa da fome. Dentro do Brasil, tivemos redução na insegurança alimentar severa de 1,2% para 0,6%. Isso significa que aproximadamente 1 milhão e 200 mil pessoas que estavam naquela situação mais grave, aquela que coloca em risco a vida, ficaram agora fora do mapa da fome.
2: Os dados divulgados são relativos ao período entre 2023 e 2025. De acordo com o relatório, o custo da dieta saudável no Brasil foi de $4.89, em paridade do poder de compra por pessoa ao dia. Isso equivale a cerca de R$12,13 em poder de compra local. O relatório estima que 7,8% da população mundial enfrentou a fome, o que representa 645 milhões de pessoas, uma redução de quase 14 milhões de pessoas em todo o planeta em comparação com o triênio encerrado em 2024. Para chegar aos números do relatório sobre segurança alimentar e nutrição, foram utilizados indicadores como tamanho da população, perfil de renda e custo médio de uma cesta de alimentos saudável. Reportagem, Márcia Fernandes.
1: O funcionamento do comércio em feriados, de forma geral, vai depender de negociação coletiva.
0: É o que estabelece uma norma regulamentada por meio de portaria do Ministério do Trabalho e Emprego.
1: O texto também define exceções, como postos de combustíveis, hotéis, restaurantes, entre outros serviços.
4: O acordo assinado nesta terça-feira, que formaliza regras sobre o funcionamento do comércio em feriados, é resultado da negociação entre representantes de trabalhadores e de empregadores. O documento condiciona a abertura de determinados tipos de atividades à autorização prévia, a ser definida por convenção coletiva de trabalho, entre elas supermercados, lojas e comércio varejista em geral. De acordo com Luiz Marinho, ministro do Trabalho e Emprego, a medida é um instrumento de equilíbrio entre as partes.
5: O diálogo permanente é a ferramenta mais eficiente para evitar conflitos. O que a gente espera é que tenha maturidade das lideranças sindicais, trabalhadores, empregadores, para em torno de uma mesa, um café, um chá, vocês possam encontrar soluções de problemas que parece que não tinha solução. Daí, quanto mais se conversa, pode-se ir aproximando essa possibilidade.
4: Na prática, o acordo impede que as empresas escalem funcionários nos feriados por decisão unilateral. Questões como o pagamento adicional, folgas e compensação de jornada também deverão ser definidas em negociação coletiva. Para Ivo Dallacqua, diretor da Confederação Nacional do Comércio de Bens, Serviços e Turismo.
6: Muito bem, 6 horas 7 minutos é o coração.com aqui na 95. 105.7 FM. Vamos retornando logo após aqui o Ângelos recebemos a bênção do nosso Papa. Seguimos juntos então até às 7 com muito mais para você. Um abraço para você, onde quer que você esteja. Um abraço aqui, senhor Paulo Matias, família Matias, sempre curtindo aqui a programação da Rádio Coração. Sempre ligadinho no coração.com. Uma ótima noite a todos vocês aí, viu? Daqui do BNH.
4: As novas regras não se aplicam, no entanto, as atividades.
6: É isso, né, gente? Seguimos juntos até às 7. Tem muito mais, seja você sempre.

0: Bem-vindo onde quer que se esteja, curtindo a sintonia, os sítios, as chácaras, as fazendas, assentamentos, via internet, via aplicativo, enfim, onde quer que você esteja aí curtindo, seja fazendo também, quem sabe, aquela sua atividade física, né? Ou tomando aquele rico pereré, curtindo o coração.com, o mundo da música.
1: A regra se aplica exclusivamente aos feriados.
0: Pela sua sintonia, por aqui, claro, você já sabe,
1: permanece regulamentado.
0: Vamos juntos com muito mais música no coração.com. Abrimos com eles, Nath Lutz, Jacaré Rosa.
2: De conscientização sobre as hepatites virais.
1: A campanha Julho Amarelo chama atenção para a prevenção, o diagnóstico precoce e o tratamento da doença, que muitas vezes evolui de forma silenciosa.
2: Confira na reportagem quais são os sinais de alerta e como o SUS atua no combate às hepatites.
3: A manicure Tabata Nepomuceno contraiu hepatite D quando criança e a tipo B depois de adulta. A doença provocou uma cirrose hepática e há 11 anos ela passou por um transplante de fígado. Hoje, ela se dedica a alertar sobre os perigos da doença.
4: Hoje, os maiores índices de transplante hepático no Brasil são por conta do vírus da hepatite B, hepatite C e hepatite D. O tratamento precoce evita a evolução da doença.
3: Os principais sintomas da hepatite são cansaço intenso, febre, náuseas e vômitos, dor abdominal, pele e olhos amarelados, urina escura e fezes claras. Mas isso já na fase inflamatória do fígado. O hepatologista Henrique Carvalho Rocha, do Hospital Universitário de Brasília, explica que na fase inicial da doença, os sintomas são silenciosos. Por isso, é preciso estar atento.
5: A grande maioria das pessoas não vão ter nenhum sinal e sintoma de que está infectado com algum vírus de hepatite. O ideal é aquela pessoa ou aquele paciente que tem alguns riscos, que tem essa preocupação e procure. E quem que são esses pacientes, né? Então, profissionais de saúde, sempre importante ter essa avaliação, porque tem um risco aumentado, principalmente de infecção pela hepatite B, né? É o modo de transmissão. Pessoas que têm relação sexual desprotegida, usuários de drogas. Então, esses pacientes que tenham um risco maior, esses realmente têm que ficar vigiando.
3: Segundo a Organização Mundial da Saúde, as hepatites virais matam mais que o vírus da AIDS. Todos os anos, mais de 1.300.000 pessoas morrem por complicações causadas por algum tipo de hepatite. A campanha Julho Amarelo reforça a importância do diagnóstico precoce e o tratamento dessas doenças, como explica Tieme Arakawa, coordenadora geral de vigilância das hepatites virais do Ministério da Saúde.
6: É durante esse mês que a gente tem uma série de atividades sendo realizadas para mobilização em relação à testagem, em relação à vacinação, em relação à educação em saúde, para que a gente realmente possa dar visibilidade a essas doenças que ainda são um grave problema de saúde pública.
3: Ainda de acordo com Arakawa, o SUS oferece diagnóstico e tratamento gratuitos.
6: Então, vacina de hepatite A e vacina de hepatite B estão disponíveis no SUS. A queda dos casos de hepatite A se deu muito por causa da vacinação. Em relação ao diagnóstico, a gente tem testes rápidos de hepatite B e hepatite C. São testes que são realizados dentro da unidade básica de saúde ou em qualquer outro tipo de serviço e tem um resultado em até 30 minutos.
3: Existem 5 tipos de hepatites virais. No Brasil, as mais comuns são causadas pelos vírus A, B e C. O tipo D é mais comum na região norte do país e a hepatite E, menos frequente em solo brasileiro, ocorre com maior facilidade na África e na Ásia. As hepatites A e E são transmitidas por ingestão de água ou alimentos contaminados, falta de saneamento básico e higiene inadequada. Já as hepatites B, C e D são transmitidas por contato com sangue contaminado, relações sexuais desprotegidas, compartilhamento de agulhas, seringas ou objetos perfurocortantes e da mãe para o bebê, a chamada transmissão vertical. Reportagem Graziele Bezerra.
1: Agricultoras rurais podem participar da chamada pública voltada ao fortalecimento da autonomia e da geração de renda das mulheres no campo.
2: Serão destinados cerca de 49 milhões de reais a 67 projetos.
7: A chamada pública vai contemplar mulheres em todas as regiões do país. É destinada, por exemplo, a agricultoras familiares, a

0: afastadas da reforma agrária, quilombolas, indígenas e extrativistas. Os projetos selecionados vão contar com profissionais na assistência técnica para apoiar as produtoras rurais na organização da produção, no acesso às políticas e extrativistas. Os projetos selecionados vão contar com profissionais na assistência técnica para apoiar as produtoras rurais na organização da produção, no acesso às políticas públicas, na adoção de práticas agroecológicas, na comercialização e no fortalecimento das organizações coletivas. Quem explica é a presidente da Agência Nacional de Assistência Técnica e Extensão Rural, ANATER, Loroana Coutinho de Santana.
1: Eles estarão realizando um acompanhamento desde a produção, passando pelo processamento, pela gestão das organizações, né? Sejam elas individuais ou coletivas, até a comercialização dos produtos. Então, esse profissional é justamente a espinha dorsal para o fortalecimento dessas mulheres, né? Para que elas possam, a exemplo, vislumbrar ações no âmbito da sua produção, para que elas possam gerar renda, possam ter organização na sua unidade.
0: A agricultora familiar Ilneia Barros participou de um curso de assistência técnica e extensão rural e conta como foi o acompanhamento.
2: Fiz extensão rural para que eu pudesse beneficiar os meus produtos. E através de as nutricionistas, o pessoal, que deram todo suporte para que eu viesse a ter um desempenho legal no campo e poder vender a minha mercadoria.
0: Os projetos deverão atender no mínimo 50% de mulheres negras, 30% de mulheres jovens e 30% de mulheres de povos e comunidades tradicionais, com prioridade para quilombolas e indígenas. Também terão preferência propostas voltadas a mulheres em situação de maior vulnerabilidade social, como vítimas de violência e responsáveis pelo cuidado de pessoas com deficiência. As entidades credenciadas na ANATER poderão apresentar propostas entre os dias 16 e 31 de julho de 2026, por meio do portal anater.org/chamada-pública. Reportagem Thaís de Araújo.
3: A garantia de que insumos essenciais cheguem a regiões remotas cortadas por rios depende das condições de navegabilidade.
4: Para evitar desabastecimento, especialmente no norte do país, o Departamento Nacional de Infraestrutura de Transportes, o DENIT, reforçou o monitoramento hidroviário.
3: O levantamento feito em tempo real permite o planejamento da navegação em tempos de cheias ou seca dos rios.
5: As condições de navegabilidade dos rios brasileiros são monitoradas de forma contínua. Elas servem para orientar o transporte hidroviário, o deslocamento de pessoas e o abastecimento de cidades com combustíveis, alimentos, medicamentos e outros insumos essenciais, especialmente na região norte. Para isso, o Departamento Nacional de Infraestrutura de Transportes, o DENIT, desenvolveu o Plano de Monitoramento Hidroviário. O levantamento considera informações como nível das águas, vazão dos rios, profundidade dos canais e outros parâmetros hidrológicos. Os dados são usados para identificar trechos com possível restrição à passagem de embarcações e para orientar o planejamento das ações de manutenção. Na região norte, o sistema acompanha essas informações em tempo real e também considera os efeitos de fenômenos climáticos, como o El Niño, que podem alterar o regime dos rios. Segundo o Ministério dos Portos e Aeroportos, as condições dos rios variam ao longo do ano por causa das chuvas e da dinâmica natural das águas. Na estiagem, o nível dos rios pode limitar a navegação em alguns trechos. Já no período de cheia, o aumento da correnteza e as mudanças no leito dos rios também podem interferir na circulação de embarcações. Com base nos dados, é possível planejar a segurança da navegação, a continuidade do transporte de passageiros e cargas e a maior confiabilidade das hidrovias brasileiras. Reportagem Edinaldo Júnior.
4: Há 36 anos, o Estatuto da Criança e do Adolescente, o ECA, transformou a proteção da infância e da juventude em uma rede integrada de ações.
3: E garantiu a implantação do Sistema de Garantia dos Direitos da Criança e do Adolescente.
4: O sistema reúne conselhos tutelares, delegacias, Ministério Público, Poder Judiciário.
3: E integra diversas áreas, como assistência social, saúde, educação, cultura e lazer, além dos canais de denúncia e fiscalização.
4: Vamos saber como funciona com o repórter Pablo Mundim.
6: O Estatuto da Criança e do Adolescente mudou a forma como o Brasil protege a infância.

0: marco legal criado em 1990, crianças e adolescentes deixaram de ser vistos apenas como pessoas que precisavam de assistência e passaram a ser reconhecidos como sujeitos de direitos. Ao longo desses 36 anos de atuação, o Estatuto estruturou uma rede de proteção composta por diferentes instituições, como explica a socióloga Enide Rocha.
1: Antes do ECA, as crianças e adolescentes não eram vistos como sujeitos de direitos. A gente naturalizava o envolvimento de crianças no trabalho doméstico. Hoje, com o ECA, eles passaram a ser vistos como pessoa em desenvolvimento. E a Constituição é muito clara, no artigo 227, quando ela coloca a prioridade absoluta e diz assim que o Estado, a família e a sociedade têm o dever de proteger crianças e adolescentes.
0: A proteção integral que prevê o Estatuto é feita pelo Sistema de Garantia dos Direitos da Criança e do Adolescente, que reúne conselhos tutelares, delegacias especializadas, Ministério Público, Judiciário, Assistência Social, Saúde, Educação e canais de denúncia. Fábio Meirelles, diretor de proteção da criança e do adolescente, destaca que cada órgão tem uma função específica, mas todos trabalham de forma integrada para proteger vítimas e interromper ciclos de violência.
2: A rede de proteção é um conjunto de instituições, serviços que atuam de forma integrada para garantir os direitos de crianças e adolescentes e protegê-los de qualquer forma de violência, negligência, exploração ou violação de direitos. Então, nenhuma instituição atua sozinha. A proteção, ela vai depender da articulação entre diferentes políticas públicas.
0: Em muitos casos, o primeiro atendimento é feito pelo Conselho Tutelar. É ele quem recebe denúncias, aplica medidas de proteção e aciona os demais serviços sempre que há ameaça ou violação de direitos. O presidente do Colegiado dos Conselheiros Tutelares de Goiânia, Rondinelli Ná Barbosa, explica qual é o papel do Conselho.
3: Quando essas denúncias chegam até o Conselho Tutelar, a nossa primeira preocupação é em acolher, para que nós possamos fazer o encaminhamento correto, tratar essa criança ou adolescente de forma adequada e enquadrar eles no programa ou no serviço que melhor vai assistir à demanda que ele necessita.
0: Quando há indícios de crime, entram em ação as delegacias de proteção à criança e ao adolescente. As investigações comandadas pelas unidades especializadas buscam responsabilizar os autores e garantir que as vítimas sejam acolhidas, evitando a revitimização durante o processo, como defende a delegada Valéria Martirena.
4: A gente trabalha com os casos de violência contra essa criança e adolescente, que geralmente são os crimes sexuais e crimes de maus tratos. Tem muitos policiais capacitados nas unidades circunscricionais também, que podem ouvir essa criança e esse adolescente vítima de violência em depoimento especial.
0: O Estatuto da Criança e do Adolescente é um marco legal que criou uma rede de proteção com atuação integrada. Uma responsabilidade compartilhada entre o poder público e toda a sociedade para garantir que cada criança e cada adolescente cresçam com segurança, dignidade e seus direitos respeitados. E qualquer pessoa pode ajudar ao presenciar ou suspeitar de violência física, psicológica, sexual, casos de negligência, abandono ou exploração de crianças e adolescentes. A orientação é denunciar. O Disque 100 funciona gratuitamente todos os dias e atende casos de violação de direitos humanos. Os conselhos tutelares, delegacias especializadas e da Polícia Militar também podem ser acionadas em situações de emergência. Reportagem Pablo Mundim.
5: Atenção, estudantes e pesquisadores. Já está aberto o prazo de inscrição para uma das principais premiações científicas do país.
6: O Prêmio Jovem Cientista, neste ano, busca incentivar projetos de inovação tecnológica voltados para o desenvolvimento social e sustentável.
5: Saiba mais com Cláudio Mário Carvalho.
7: As inscrições para o Prêmio Jovem Cientista 2026 seguem abertas até 14 de agosto. O tema deste ano é o uso da inteligência artificial para reduzir desigualdades e promover o desenvolvimento sustentável. A premiação contempla 5 categorias: mestre e doutor, estudante do ensino superior, estudante do ensino médio e mérito institucional, que reconhece uma universidade e uma escola pelo destaque na participação. Podem concorrer estudantes e pesquisadores que atendam aos critérios de idade e formação previstos no regulamento. Os vencedores vão receber laptops e bolsas de pesquisa do Conselho Nacional de

0: desenvolvimento científico e tecnológico, com valores entre R$5.000 e R$40.000. As inscrições podem ser feitas pelo site jovemcientista.cnpq.br. Claudio Mário Carvalho, para a Voz do Brasil.
1: O Ministério da Educação informou que a plataforma MEC Livros já registrou mais de 618 mil empréstimos virtuais.
2: Saiba quais as obras mais procuradas e como acessar com Raquel Mariano.
3: Segundo o Ministério da Educação, a plataforma MEC Livros reúne mais de 1 milhão de usuários e acumula 384 mil horas de leitura. São Paulo lidera o número de cadastros, seguido por Rio de Janeiro, Minas Gerais, Bahia e Ceará. O catálogo reúne cerca de 25 mil obras e permite leitura imediata pela internet. Nos últimos 30 dias, entre os 4 títulos mais emprestados, 2 são de brasileiros. O primeiro lugar foi Torto Arado, escrito pelo baiano Itamar Vieira Júnior. O romance narra a história de duas irmãs, Bibiana e Belonísia, que, marcadas por um acidente de infância, desenvolvem uma relação profunda de dependência. A obra ainda trata da escravidão contemporânea. E em quarto lugar está A Cabeça do Santo, de Socorro Acioli, publicado em 2014, que mistura realismo mágico e cultura nordestina. A história acompanha Samuel. Ele descobre que consegue ouvir as preces secretas das mulheres para Santo Antônio ao se abrigar dentro da cabeça oca e gigantesca de uma estátua inacabada do santo. Os outros livros mais emprestados estão em segundo lugar: Noites Brancas, do russo Dostoiévski, que explora a solidão, o amor não correspondido e a ilusão. Já em terceiro lugar está A Vegetariana, de Han Kang, escritora sul-coreana, vencedora do Prêmio Nobel da Literatura. O livro conta a história de uma mulher comum que, após ter um pesadelo violento, decide parar radicalmente de consumir e cozinhar carne. Os acessos ao MEC Livros são feitos pela versão para internet e por aplicativo para dispositivos móveis. A versão web concentra 52% do tempo de uso. Mais informações em meclivros.mec.gov.br. Raquel Mariano, para a Voz do Brasil.
1: E essas foram as notícias do governo federal.
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2: Fique agora com as notícias do Poder Judiciário do Congresso Nacional. Boa noite.
1: Boa noite para você e até amanhã.
4: Do Brasil.

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1: Em Angola, presidente do STF do CNJ defende independência do judiciário.
2: Painel Justiça em Números reúne dados do Poder Judiciário brasileiro e pode ser acessado por todos os cidadãos.
1: Estão abertas as inscrições para a 16ª semana da execução trabalhista.
2: Boa noite, eu sou Marcela Luiz.
1: Eu sou Walter Lima.
2: Presidente do Supremo Tribunal Federal e do Conselho Nacional de Justiça, ministro Edson Fachin, defende independência do judiciário e o diálogo entre os poderes de países democráticos.
1: A fala ocorreu em uma aula magna em Luanda, capital de Angola, na África. Judite Aragão.
3: Fachin disse que essa independência existe para proteger o cidadão. Isso porque o juiz tem que decidir com imparcialidade e sem ceder a pressões políticas, econômicas ou sociais.
4: A independência judicial não pertence ao juiz, pertence ao cidadão. Não existe para proteger magistradas e magistrados. Existe para proteger quem será julgado por eles.
3: O presidente do STF do CNJ, Edson Fachin, também deixou claro que a democracia constitucional exige diálogo constante entre os poderes.
2: O relatório Justiça em Números 2026, principal publicação estatística do Poder Judiciário brasileiro, é feito a partir do DataJud, que é a base nacional de dados da justiça.
1: Além do relatório anual, o painel Justiça em Números

0: prefeito com dados do Datajus, Marcelo Della Libera.
1: O painel Justiça em Números é disponibilizado pelo Conselho Nacional de Justiça de forma online. Ele apresenta os indicadores do relatório Justiça em Números e é atualizado mensalmente. A ferramenta disponibiliza painéis de temas como direito à saúde, violência contra a mulher, crime organizado e sobre a gestão processual dos tribunais. A pesquisadora Isabelle Mota, do Departamento de Pesquisas Judiciárias, destaca um dado histórico sobre o trabalho do Poder Judiciário em 2025.
2: Mesmo recebendo o maior número de novos processos desde o início da série histórica em 2009, conseguimos reduzir o estoque do número de processos pendentes. E 2026 já aponta um novo recorde. Até o momento, nosso painel registra mais de 17 milhões de novos processos, acima dos 16 milhões registrados no mesmo período do ano passado.
1: Esse dado está disponível no painel e pode ser acessado em justiça-em-números.cnj.jus.br.
3: Partidos, coligações e federações já podem realizar as convenções partidárias.
4: As convenções vão até 5 de agosto. Estevão Furtado.
5: O período das convenções partidárias começou ontem, 20 de julho. A data também marcou o início do prazo para exercício do direito de resposta contra ofensas, com prazos de 24 a 72 horas, conforme o veículo de comunicação.
3: Estão abertas as inscrições para a 16ª semana da execução trabalhista.
4: Pessoas e empresas com processos em fase de execução podem inscrever ações na campanha. Larissa Batista.
6: Com o slogan Seu Direito por Inteiro, a iniciativa, marcada para o período de 14 a 18 de setembro em todo o país, é um esforço concentrado para localizar bens de devedores, incentivar acordos e dar mais celeridade ao pagamento dos créditos trabalhistas. Para outras informações sobre a 16ª Semana Nacional da Execução Trabalhista, acesse csjt.jus.br.
3: STJ suspende liminar que havia determinado paralisação da construção da ponte do Abial, no município amazonense de Tefé.
4: Com a decisão, foi autorizada a imediata retomada da obra. Fátima Uchoa.
7: Ao conceder liminar em ação popular para paralisar a construção, o TRF1 entendeu haver indícios de irregularidades na licitação para a contratação da empresa responsável pela obra. Contudo, ao atender pedido do município de Tefé, o vice-presidente do STJ, ministro Luiz Felipe Salomão, no exercício da presidência, destacou que a construção da ponte do Abial busca assegurar a prestação regular de serviços públicos essenciais aos mais de 15 mil moradores da região. E é evidente o risco na demora, porque a obra depende da estiagem dos rios amazônicos para a execução.
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3: Uma boa noite.
4: E até amanhã.
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1: Eu sou Humberto Pinheiro e estes são os destaques de hoje do Jornal do Senado, que começa agora. Plano de educação, licença paternidade e segurança marcam o semestre no Senado. Senado vai discutir tratamento para pacientes com doenças raras. Proposta que estabelece regras para profissionais da saúde estética será discutida no Senado. Boa noite. A Comissão de Segurança Pública aprovou neste primeiro semestre uma série de projetos de lei que aumenta as penas para vários tipos de crimes, como roubo de câmeras de vigilância, combustíveis e de celulares, e para o uso de menores de idade para a prática de delitos. A comissão também votou propostas que reduzem benefícios para condenados por crimes violentos e aumenta o tempo de internação de menores infratores. Repórter Bruno Lourenço.
2: A Comissão de Segurança Pública aprovou o aumento das penas para crimes de furto, roubo e receptação de câmeras de vigilância e sistemas de monitoramento eletrônico. Outro projeto votado no semestre tipifica e endurece as penas para os crimes de furto e roubo de petróleo, combustíveis e derivados. Numa tentativa de conter as perfurações clandestinas e o avanço de facções criminosas sobre o mercado de distribuição, o colegiado aprovou ainda a proposta

0: prevê punição maior para furto de celular para a prática de fraudes e outra que dobra a pena para o furto de aparelhos celulares e aumenta a penalidade para o roubo, que é a subtração do telefone com o emprego de violência. Dois projetos relacionados a menores de idade passaram pela CSP. Um deles acrescenta nova agravante genérica ao Código Penal para punir adultos que utilizam crianças ou adolescentes para cometer crimes. Outro admite até 10 anos de internação para adolescentes infratores, como defendeu o senador Fabiano Contarato, do PT do Espírito Santo.
1: Eu não acho razoável você explicar para uma mãe que teve a filha vítima de estupro, para um rapaz de 17 anos, que após estuprar, matou e ocultou o cadáver, ele vai ficar internado até 3 anos.
0: A Comissão de Segurança Pública também aprovou no semestre iniciativas que proíbem a concessão de liberdade provisória a réus acusados de crimes que resultem em morte dolosa, ou seja, cometidos com intenção, e de liberdade provisória ou medidas cautelares alternativas a presos em flagrante por crimes hediondos ou equiparados. O relator, senador Wilder Moraes, do PL de Goiás, diz que a impunidade e a soltura reiterada de criminosos perigosos alimentam os índices de violência.
2: Indivíduos que pratiquem delitos de tal natureza não devem ser agraciados com liberdade provisória. Criminosos que praticam crimes hediondos devem permanecer presos.
0: A Comissão de Segurança Pública ainda aprovou o projeto de lei que põe fim à soltura automática de presos caso a justiça atrase a revisão periódica da prisão preventiva.
3: Acesso a diagnóstico, medicamentos e tratamentos para pessoas com doenças raras estará em debate na Comissão de Direitos Humanos do Senado. A audiência pública vai reunir especialistas, representantes de pacientes e autoridades para discutir os desafios enfrentados por essa população. Um dos principais temas será a situação do Elevides, medicamento indicado para pacientes com distrofia muscular de Duchenne. A reportagem é de Patrícia Oliveira.
4: O debate sobre o acesso a terapias avançadas para doenças raras também vai tratar da situação regulatória do medicamento Elevides, usado no tratamento da distrofia muscular de Duchenne, uma doença que provoca a perda progressiva da força muscular. A comercialização do remédio foi suspensa temporariamente devido a efeitos

0: crianças e familiares de pacientes. Para o senador Hermes Klan, do PL de Santa Catarina, a rapidez no acesso ao tratamento é fundamental para quem convive com a doença.
1: E é muito grave, é doído, a gente sente muito. Então, é para ontem, essa gente não pode esperar.
0: Devem ser discutidas também as políticas públicas voltadas a pessoas com doenças raras. A data da audiência ainda será definida.
2: O Senado deve analisar um projeto que define quais profissionais estão habilitados a atuar na área da saúde estética. A proposta busca estabelecer regras mais claras para o setor e evitar insegurança jurídica. A intenção é dar mais segurança tanto aos profissionais que prestam esses serviços quanto aos consumidores que buscam procedimentos estéticos. As informações com o repórter Douglas Castilho.
3: O texto limita a atuação profissional no setor àqueles que detêm formação superior específica, como biólogos, biomédicos, enfermeiros, farmacêuticos, fonoaudiólogos ou fisioterapeutas. A medida, porém, não modifica as atividades que, por legislação específica, sejam reservadas aos formados em medicina ou odontologia. O autor do projeto, o senador Isalci Lucas, do PL do Distrito Federal, explicou o que muda caso a proposta seja aprovada.
4: O que é competência de um médico, odontólogo, é só eles. Esses demais profissionais só podem fazer aquilo que é ligado à atividade deles. Então, a gente garante, inclusive na lei, que haja fiscalização dos conselhos regionais, tenham realmente registro do conselho de todas as atividades, para poder ter legitimidade para atuar no mercado. Mas cada um dentro do seu quadradinho, vamos dizer.
3: Segundo a Sociedade Brasileira de Cirurgia Plástica, mais de 1.500.000 procedimentos estéticos são realizados por ano no Brasil. Na justificativa do projeto, o autor afirma que a segurança jurídica trazida pela proposta, que ainda aguarda distribuição para a comissão responsável, deve impulsionar ainda mais o crescimento do setor.
2: A senadora Damaris Alves, do Republicanos do Distrito Federal, apresentou um balanço das atividades da Comissão de Direitos Humanos no primeiro semestre de 2026. Como presidente da comissão, Damaris ressaltou que o colegiado manteve uma agenda voltada à análise.

0: análise de projetos de lei ao recebimento de denúncias de violações de direitos humanos e a realização de audiências públicas. Segundo a parlamentar, os trabalhos resultaram na aprovação de propostas relacionadas à proteção das mulheres, da juventude e ao enfrentamento da violência.
1: A nossa comissão no Senado virou uma central de recebimento de denúncias de violações de direitos humanos. E toda denúncia, toda demanda que chega gera um processo interno. Uma central de recebimento de denúncias de violações de direitos humanos. E toda denúncia, toda demanda que chega gera um processo interno dentro da comissão. Às vezes uma denúncia tem 6, 7 encaminhamentos. Então nós estamos dando resposta para o povo lá na ponta.
0: O plenário do Senado encerrou o primeiro semestre legislativo com a votação de propostas nas áreas de educação, direitos sociais e segurança pública. Entre os destaques estão o novo Plano Nacional de Educação, a ampliação da licença paternidade e o endurecimento de penas para diversos crimes. As matérias aprovadas buscam modernizar políticas públicas, ampliar direitos e reforçar o combate à criminalidade. Algumas propostas já seguiram para análise da Câmara dos Deputados, enquanto outras aguardam sanção presidencial. Os detalhes com o repórter Pedro Pincer.
2: O primeiro semestre de 2026 foi marcado por uma intensa agenda legislativa no Senado, com a aprovação de projetos importantes para o país. Na educação, o principal destaque foi o novo Plano Nacional de Educação, que define as diretrizes para as políticas públicas do setor até 2036. Entre as prioridades estão a ampliação do acesso à escola, a melhoria da qualidade do ensino e a redução das desigualdades. A senadora Tereza Leitão, do PT de Pernambuco, destacou o foco na qualidade.
3: Do ponto de vista dos objetivos gerais do PNE, é afirmativo em relação ao direito à educação, da educação básica à pós-graduação, estabelecendo a qualidade como foco, tal como demarcando desafios atinentes à redução de desigualdades, à erradicação do analfabetismo, à valorização profissional, com um modelo de financiamento que faça o plano vivo e não apenas uma carta de intenções.
2: Entrada no mercado de trabalho, conciliação entre família e emprego, autonomia econômica de mulheres e proteção de trabalhadores vulneráveis também foram temas discutidos no Senado no primeiro semestre deste ano. Parte dessas propostas já foi transformada em lei. Uma delas é a ampliação da licença paternidade, tema debatido há quase 20 anos no Congresso Nacional. Entre as contribuições do Senado na segurança pública no primeiro semestre de 2026, está uma ampla reformulação da lei penal brasileira com o objetivo de frear crimes patrimoniais e fraudes eletrônicas. Entre as principais mudanças, a pena máxima para furto simples passou de 4 para 6 anos. O furto de celular passou a ter tipificação qualificada e a pena mínima para roubo com resultado de lesão corporal grave subiu para 10 anos.
0: Trabalhos técnicos de João Lira, o Jornal do Senado fica por aqui. Acompanhe agora as notícias da Câmara dos Deputados. Boa noite e até amanhã.

0: Câmara aprova que agressor pague pelo tratamento de saúde da vítima.
1: Deputados proíbem o uso da substância bisfenol A em produtos infantis.
0: Política de apoio ao transporte rodoviário profissional avança na casa.
1: Boa noite. A Câmara começou a analisar a proposta que cria a política de apoio ao transporte rodoviário profissional. O texto foi aprovado pela CCJ e agora será debatido por uma comissão especial. A reportagem é de Paula Bittar.
2: A Comissão de Constituição e Justiça da Câmara aprovou uma proposta de emenda à Constituição que cria a Política Nacional de Apoio à Atividade de Transporte Rodoviário Profissional. A política tem o objetivo de assegurar infraestrutura mínima para o cumprimento das normas de segurança viária e trabalhista aplicáveis aos motoristas do transporte de cargas e de passageiros. O texto considera infraestrutura mínima a existência em intervalos regulares de locais de repouso e descanso dotados de condições adequadas de segurança e higiene. A proposta prevê que a Política Nacional de Apoio à Atividade de Transporte Rodoviário Profissional seja criada pela União em articulação com estados, Distrito Federal, municípios e setor privado.

0: Estado. O texto estabelece que o motorista em atividade de transporte rodoviário profissional não poderá ser penalizado por descumprir os intervalos de descansos se for reconhecida pelo poder público a falta de infraestrutura adequada no percurso. Além disso, enquanto não houver pontos de parada e descanso suficientes nas rodovias, os motoristas em viagens longas poderão fracionar o descanso diário. Hoje, a lei do caminhoneiro já prevê 11 horas de descanso por dia, das quais 8 seguidas. A PEC mantém essa regra e cria uma exceção. Em viagens longas, ou seja, com duração superior a 24 horas, o descanso poderá ser fracionado enquanto as rodovias não tiverem pontos de parada suficientes. No debate do tema na CCJ, o deputado Rodrigo de Castro, do União de Minas Gerais, destacou o benefício para os motoristas.
1: É uma medida que realmente beneficia aí motoristas profissionais do Brasil todo, que merecem melhores condições de trabalho, e o que essa comissão de Constituição e Justiça, o que a Câmara dos Deputados proporciona a eles nesse momento é isso, a busca de melhores condições de trabalho, portanto também maior segurança, maior conforto para eles e maior segurança para todos os brasileiros.
0: A proposta que cria a Política Nacional de Apoio à Atividade de Transporte Rodoviário Profissional ainda precisa ser aprovada por uma comissão especial e pelo plenário da Câmara em 2 turnos de votação. Da Rádio Câmara de Brasília, Paula Bittar.
2: Transportes. Charles Fernandes, do PSD da Bahia, pede agilidade nas obras de pavimentação da BR-030 no trecho entre Cocos e Mambaí, município de Goiás. Na opinião do deputado, a obra é fundamental para reduzir os custos do frete e impulsionar o escoamento da produção agrícola regional.
3: São centenas e centenas de produtores que estão ali produzindo sem ter as condições ideais de levar os seus produtos para os portos ou para os grandes centros, devido à dificuldade do frete. O que nós queremos agora é que esse segundo trecho seja concluído o mais rápido possível, para que possamos ir naquela parte da Bahia nascer uma nova Matopiba.
4: Charles Fernandes acrescenta que a conclusão da BR-030 vai encurtar em quase 200 quilômetros o trajeto entre o centro do Brasil e o litoral baiano. Para ele, o novo corredor asfáltico vai gerar turismo, desenvolvimento e integração para os estados da Bahia e de Goiás.
2: Saúde. A proibição de BPA em produtos infantis foi aprovada na Comissão de Constituição e Justiça e já pode virar lei. Saiba mais sobre o assunto na reportagem de Sofia Peçanha.
5: A Comissão de Constituição e Justiça aprovou o projeto que proíbe a comercialização e a oferta gratuita de mamadeiras, bicos e chupetas que contenham a substância bisfenol A em sua composição. O texto já foi aprovado pelo Senado e altera a lei que trata da regulamentação de produtos destinados a lactantes e crianças de primeira infância. O bisfenol A, conhecido como BPA, é um composto químico utilizado na fabricação de plásticos resistentes, comuns em recipientes e utensílios do dia a dia. Em contato com alimentos e bebidas muito quentes, esses produtos podem liberar o BPA, que é cancerígeno, trazendo possíveis riscos à saúde, especialmente de bebês e crianças pequenas. O relator nas comissões de saúde e de Constituição e Justiça, o deputado Diego Garcia, do Paraná, destacou que o projeto adota uma medida preventiva de proteção à saúde infantil, especialmente diante da vulnerabilidade de bebês e crianças pequenas à exposição as substâncias químicas.
6: O objetivo desse projeto é proteger principalmente os bebês e as crianças pequenas de substâncias que possam representar riscos à saúde. Ela reforça uma postura preventiva, especialmente em produtos utilizados diretamente na alimentação e no desenvolvimento infantil. É uma medida de cuidado com a primeira infância e de segurança para as famílias brasileiras.
5: Durante a discussão, o relator também ressaltou que a proposta acompanha normas sanitárias já adotadas pela Agência Nacional de Vigilância Sanitária, Anvisa, e por órgãos reguladores em outros países, que vem estabelecendo limites ou restrições ao uso do bisfenol A em produtos infantis.
6: O projeto ajuda a fortalecer regras sanitárias e incentiva a indústria a investir em materiais cada vez mais seguros. Por isso, vários órgãos reguladores passaram a discutir limites e restrições para o uso dessa substância em produtos infantis. Então, esse projeto, ele fortalece essa proteção e dá mais segurança jurídica e sanitária para a população.
5: Durante a votação, as comissões rejeitaram outras 6 propostas analisadas em conjunto, que previam restrições mais amplas ao uso do BPA,

e de outras substâncias químicas. A avaliação foi de que regras mais detalhadas sobre fiscalização e regulamentação devem ser definidas pelo Poder Executivo, por meio de órgãos técnicos como a Anvisa. Dessa forma, como a Câmara aprovou o texto do Senado sem mudanças, a proposta poderá seguir diretamente para a sanção presidencial. Da Rádio Câmara de Brasília, Sofia Pessanha.

0: suicídio, é assustador o quanto os números têm aumentado. Nesse ano de 2026, no primeiro semestre, é um número recorde de mulheres mortas no nosso país. É um fenômeno que nós precisamos entender. E aqui, enquanto parlamentar, acompanhando os trabalhos da coordenação das mulheres, da Procuradoria da Mulher, nós estamos aí trabalhando um pacto envolvendo vários poderes, um pacto de combate ao feminicídio e também apresentando leis, apresentação conjunta de uma norma que vai garantir mais 5 bilhões de investimentos no enfrentamento à violência contra a mulher e ao feminicídio.
1: Flávia Moraes ressalta que as procuradorias da mulher das casas legislativas fortalecem a rede de apoio, proteção e acolhimento às vítimas de ameaças e violência. Ela cita a criação dessa instância de atuação na Assembleia do Estado de Goiás como passo importante para o combate ao feminicídio.
2: Justiça. A Câmara determinou que o agressor pague pelo tratamento de saúde da vítima e agora o projeto está sendo analisado pelos senadores. A repórter Maria Neves tem os detalhes de como a cobrança será feita.
3: A Comissão de Constituição e Justiça da Câmara dos Deputados aprovou o projeto que obriga o agressor a pagar os tratamentos de saúde, inclusive mental, da mulher vítima de violência doméstica. O pagamento de tratamentos de saúde se estende também aos filhos do casal. Pelo texto aprovado, o juiz poderá inserir os custos com médicos, psicólogos e assistentes sociais no valor da pensão alimentar devida à vítima pelo agressor. A deputada Laura Carneiro, do PSD do Rio de Janeiro, autora do projeto, lembra que hoje, normalmente, as vítimas de violência são acolhidas pelo Sistema Único de Saúde e pelo Sistema de Assistência Social com recursos públicos, o que ela considera injusto.
4: Hoje, quando uma mulher sofre violência doméstica, o Estado oferece atendimento de saúde e suporte psicológico. Isso é um direito, claro. No entanto, meu projeto estabelece uma regra de justiça. Quem deve pagar por esse tratamento? É o agressor. O agressor passará a ter obrigação legal de ressarcir todos os custos do SUS e do Sistema de Assistência Social. Não é justo que a sociedade inteira pague a conta de uma violência cometida por um indivíduo.
3: A redação aprovada foi proposta pela relatora na Comissão de Defesa dos Direitos da Mulher, deputada Sâmia Bonfim, do PSOL de São Paulo. No texto original, Laura Carneiro sugere a criação de uma pensão mensal para pagamento dos custos médicos da vítima de violência depois da conclusão do processo judicial. Essa obrigação não seria necessariamente considerada pensão alimentícia. O projeto inicial também prevê a prisão do agressor que não pagar a pensão devida para tratar as consequências da ofensa. Sâmia Bonfim, no entanto, lembra que a prisão por dívida é proibida no Brasil por meio da Convenção Americana de Direitos Humanos, incorporada à legislação brasileira com status constitucional. A única exceção a essa regra é a pensão alimentícia, que pode acarretar prisão do devedor inadimplente. Da Rádio Câmara de Brasília, Maria Neves.
1: Desenvolvimento Regional. A Câmara aprovou o projeto de Ayrton Faleiro, do PT do Pará, que inclui como beneficiários de recursos de fundos constitucionais de incentivo regional os empreendimentos de economia criativa. Ele explica que o objetivo é estimular a produção sustentável e apoiar iniciativas ligadas à cultura e ao turismo.
5: Os fundos constitucionais, eles foram aprovados aqui no Congresso para corrigir primeiro as desigualdades regionais entre Norte, Nordeste, Centro-Oeste e o resto do Brasil, mas também para corrigir as desigualdades sociais. E com essa aprovação virando lei, nós vamos ter então a oportunidade de famílias, associações e cooperativas buscar um financiamento e desenvolver essa sociobioeconomia que vai impulsionar o que nós podemos chamar dessa economia limpa e saudável.
2: Segundo Ayrton Faleiro, os fundos constitucionais têm como público prioritário as populações regionais, a exemplo das comunidades amazônicas. O deputado acredita que a nova legislação abre caminhos para conciliar o desenvolvimento econômico com a preservação ambiental.
1: Comissões.

0: Comissão de Constituição e Justiça da Câmara concluiu no primeiro semestre uma série de votações, entre elas a redução da maioridade penal e o fim da escala 6-1.
1: A repórter Paula Bittar acompanhou o balanço das votações na comissão nesta primeira etapa do ano e tem os detalhes.
2: Fim da escala 6-1, redução da maioridade penal e mudança nas regras para a cobrança do IPVA estão entre as propostas aprovadas pela Comissão de Constituição e Justiça neste primeiro semestre de 2026. No último dia de votações no primeiro semestre, o presidente da comissão, deputado Leur Lomanto Júnior, do União da Bahia, apresentou um balanço dos trabalhos do colegiado. De acordo com os dados apresentados pelo presidente, a comissão aprovou neste semestre 1.089 proposições legislativas e ouviu em audiência pública 19 convidados entre especialistas, representantes de instituições públicas e da sociedade civil. O parlamentar ressaltou a aprovação de propostas de grande repercussão popular, como as propostas de emenda à Constituição que acabam com a escala de 6 dias de trabalho por 1 de descanso e a proposta que reduz a maioridade penal dos atuais 18 para 16 anos de idade. Leur Lomanto Júnior também citou a aprovação de medidas relacionadas à segurança pública, como a proposta que inclui as guardas ou polícias municipais e os agentes de trânsito entre os órgãos que compõem a segurança pública no país, e ao sistema tributário, como a que altera os critérios de cobrança do IPVA.
3: Chegamos ao encerramento deste primeiro semestre legislativo com a certeza de que a Comissão de Constituição e Justiça e de Cidadania cumpriu mais uma vez o seu papel como a principal instância de controle da constitucionalidade, da juridicidade e da técnica legislativa da Câmara dos Deputados.
2: Outras propostas aprovadas pela CCJ neste semestre e citadas por Leur Lomanto Júnior foram a que proíbe a discriminação contra pessoas com transtorno do espectro autista, a que regulamenta o exercício da profissão de conservador restaurador de bens culturais e a que torna obrigatória a presença de um profissional de educação física em entidades formadoras de atletas e escolinhas de esportes. Da Rádio Câmara de Brasília, Paula Bittar.
0: Trabalho. Reginaldo Lopes, do PT de Minas Gerais, autor da proposta que reduz a jornada de trabalho para 40 horas semanais, sem redução de salários, reforça a importância do fim da escala 6-1 e reitera que o Brasil já está preparado para esta nova realidade.
4: Nada justifica não terminar com essa escala. Ou seja, a economia brasileira, o país, estão preparados para o fim dessa escala. Nós queremos uma escala mais humanizada. Essa emenda constitucional é a maior reforma para 37,8 milhões de trabalhadores e trabalhadoras que vão ganhar mais um dia de descanso semanal remunerado, serão 2 dias de descanso semanal remunerados, além da redução da jornada de 44 horas para 40 horas. Uma grande entrega que eu tenho alegria de ser o autor dessa proposição legislativa para garantir qualidade de vida para os brasileiros e brasileiras.
1: Reginaldo Lopes explica que o texto prevê regras especiais para setores como saúde, segurança e transporte e medidas de apoio para microempresas manterem os níveis de emprego. Mas antes de mudar o texto constitucional, a proposta ainda precisa ser aprovada pelo Senado.
0: Meio Ambiente. Comissão aprova projeto que reforça a redução das emissões poluentes do programa Mover. A repórter Júlia Lopes nos conta qual o ponto da proposta.
5: A Comissão de Ciência, Tecnologia e Inovação da Câmara aprovou uma proposta que inclui entre as diretrizes do programa Mover a redução das emissões de gases poluentes em veículos automotores. O programa Mobilidade Verde e Inovação, conhecido como Mover, foi sancionado pelo presidente Lula em 2024 e é voltado para apoiar a descarbonização dos veículos brasileiros, o desenvolvimento tecnológico de baixo carbono e ampliar a competitividade da indústria brasileira. Para o relator do projeto, deputado Davi Soares, do Podemos de São Paulo, a medida contribui para a redução de gases poluentes e se alinha com outros projetos do governo, como o programa Melhor Ar, do Ministério dos Transportes.
6: Entendemos que a alteração pretendida pelo projeto número 157/2025 é relevante na medida que alinha as diretrizes do programa Mover às de outros programas do governo, colaborando de forma importante para a preservação e a qualidade do ar, com inquestionáveis benefícios para a saúde da população, particularmente aquela que vive em centros urbanos.
5: Os autores do projeto